0: terá continuidade e passa a se tornar uma política permanente. O programa oferece financiamentos mais acessíveis de veículos utilizados em atividades remuneradas, como transportes de passageiros e entregas. Agora, além de mototaxistas, taxistas e caminhoneiros, motoristas de transporte escolar também vão poder renovar suas frotas, com taxas de juros mais baixas. As regras para essa categoria ainda serão regulamentadas. O ministro da Secretaria-Geral da Presidência da República, Guilherme Boulos, comentou que o programa também permite a aquisição de carros elétricos.
1: O carro elétrico é um desejo dos taxistas, dos motoristas, porque para além do ganho ambiental, o carro elétrico tem um custo operacional muito menor do que a gasolina ou o álcool. E o Move Brasil também priorizou carros elétricos ou híbridos para que pudessem ser utilizados por essas categorias que trabalham a partir do seu carro.
0: Pelo Move Brasil é possível comprar automóveis novos, movidos a etanol, flex, elétricos ou híbridos, de até R$ 200 mil e parcelar em até 84 vezes. No caso das motos, o prazo para pagamento é de 48 meses. Os juros do Move Brasil são de 12,6 ao ano para homens e 11,5 para mulheres. O ministro do Planejamento e Orçamento, Bruno Moretti, explica como funciona o pagamento das parcelas.
2: Na prática, é um sistema de amortização que garante que a prestação começa menor para caber no bolso da trabalhadora e do trabalhador e, ao longo do tempo, na medida em que o trabalhador aumente sua renda, aumente sua produtividade, o valor sobe, mas ele, na partida, começa menor para garantir que o trabalhador possa acessar.
0: Até agora, mais de 48 mil carros e 19 mil motos foram financiados pelo Move Brasil. Para aderir, os motoristas precisam estar cadastrados nas plataformas de transporte ou de entregas há pelo menos 6 meses e ter realizado ao menos 100 corridas nesse período. No caso dos taxistas, é preciso ainda estar com licenças e registros ativos e com regularidade fiscal. Mais informações pelo gov.br/Move Brasil. Reportagem Grazi Ziele Bezerra.
3: Segurança nos aeroportos e no ar. A Agência Nacional de Aviação Civil, a ANAC, começa a aplicar novas regras para passageiros que tenham comportamentos que comprometam a proteção ou a ordem durante viagens de avião.
4: A Resolução número 800 busca estabelecer procedimentos mais claros para situações de indisciplina e reforçar a segurança durante o transporte aéreo.
3: Para nos ajudar a entender o que muda a bordo nos aeroportos, vamos conversar com a repórter Gabriela Noronha. Boa noite, Gabriela. Então, Gabriela, a resolução foi assinada hoje, foi em março, e começa a valer hoje. O que muda na vida do passageiro e quem trabalha no aeroporto?
5: Olha, muitas mudanças agora com a resolução, viu, Luciana? Boa noite, Nazima, boa noite a todos que nos ouvem na Voz do Brasil. Então, vamos começar a explicar. Essa resolução número 800, ela busca estabelecer procedimentos mais claros para situações de indisciplina e reforçar a segurança durante o transporte aéreo. Além disso, essa resolução ela vai listar uma série de comportamentos proibidos e também regulamenta o tratamento e providências necessárias a serem dispensadas ao passageiro, né? Essa medida entra em vigor a partir dessa segunda-feira e vale tanto para passageiros no interior das aeronaves em voos domésticos nacionais, quanto para conexões em voos internacionais, respeitando as legislações aplicáveis e as exceções previstas em lei. A grande novidade é que agora existe um critério muito claro, dividindo as infrações por gravidade. O passageiro que arrumar confusão leve, ou seja, como ignorar os comissários ou usar o celular na hora errada, recebe aí advertências e multas menores, já quem fumar a bordo, por exemplo, ou ameaçar funcionários, cometer agressões ou importunação sexual, entra na faixa de faltas graves e gravíssimas. E nesses casos, ele pode até ser banido de voar.
4: Agora, Gabriela, o que a tripulação pode fazer no momento dessa confusão dentro do avião?
5: Nazi, a resolução dá total respaldo legal para que os comissários e o comandante ajam rapidamente. A companhia aérea pode agir para controlar a situação de indisciplina. E dependendo do que estiver acontecendo, a equipe pode orientar ou advertir o passageiro, realizar a contenção física temporária dessa pessoa indisciplinada, usando lacres ou algemas de contenção do próprio kit da aeronave e também solicitar o apoio da Polícia Federal. O piloto também tem autoridade para realizar um pouso forçado no aeroporto mais próximo para expulsar o infrator. Dados divulgados pela ANAC mostram que o número de passageiros indisciplinados no Brasil aumentou quase 70% em um ano. De janeiro a setembro de 2026, já foram 800 casos. Destes, 154 foram gravíssimos. E olha, de acordo com o ministro de Portos e Aeroportos do Brasil, Tomé Franca, o objetivo da resolução aprovada em março deste ano é garantir a segurança e o bem-estar de todos os usuários e trabalhadores do transporte aéreo. Vamos ouvir.
6: Então, proteger quem viaja, a tripulação, proteger também quem trabalha em solo é o foco, né, dessa resolução, a proteção do passageiro. Então, e dos tripulantes, dos trabalhadores. Então, esse é o foco da resolução. A resolução não tem um foco de punir, a resolução tem um foco de proteger, de trazer segurança para o transporte aéreo brasileiro.
3: Gabriela, como você disse mais cedo agora, em alguns casos o passageiro fica impedido de voar. Isso porque foi criada uma lista de banimento chamada no-fly list. Você pode explicar como ela vai funcionar aqui no Brasil?
5: Luciana, essa é uma das principais inovações aí da norma. A no-fly list é uma lista de restrição de voos. Então, os passageiros que cometerem infrações classificadas como gravíssimas poderão ser proibidos de voar em qualquer companhia aérea comercial do Brasil por um período aí que varia de 6 a 12 meses, vai depender da infração. E os sistemas das empresas serão interligados para bloquear a compra de passagens, o check-in e o embarque aí do CPF penalizado.
7: Agora, Gabriela, existe algum direito de defesa desse passageiro que for incluído nessa lista?
5: Sim, a aplicação do banimento temporário de voar é feita inicialmente pela própria companhia aérea onde ocorreu o incidente. No entanto, a empresa é obrigada a notificar formalmente o passageiro, garantindo a ele o direito à ampla defesa e ao contraditório dentro de um processo administrativo regulamentar. O diretor-presidente da ANAC, Thiago Feinstein, explica que a empresa deve comunicar também a infração do passageiro à agência dentro de um prazo que varia conforme a gravidade, e as infrações gravíssimas, por exemplo, precisam ser informadas imediatamente. O diretor-presidente também destaca que a resolução prevê punições para as empresas que negarem essa defesa aí do passageiro. Vamos ouvir.
8: Se a companhia aérea não der o amplo direito de defesa para o passageiro, a companhia aérea também será punida pela ANAC. Haverá uma decisão de primeira instância, o passageiro pode recorrer, uma decisão de segunda instância, e a ANAC estará sempre monitorando todos esses passos e sempre também de ouvidos abertos para que os passageiros também possam nos procurar para dar segurança e amplo direito de defesa do passageiro.
3: Gabriela, em relação ao passageiro, quais são as penalidades previstas para quem passa do limite?
5: Agora vamos para a parte que pesa no bolso, né? E as multas administrativas começam aí em R$500 para infrações leves, mas podem chegar a R$17.500 em casos graves ou gravíssimos. E vale lembrar que esse valor, Luciana, é apenas a multa administrativa da ANAC. A companhia aérea ainda pode processar o passageiro na justiça comum para cobrar os custos de um pouso forçado, por exemplo. E o passageiro ainda pode responder criminalmente na Polícia Federal. E olha só, quem estiver interessado em saber mais detalhes sobre essas novas regras, a resolução está disponível na página da ABAR, no endereço pareceexagero.com.br.
7: Muito bom. Obrigado, Gabriela, pelas informações ao vivo aqui no estúdio da Voz do Brasil.
3: O setor cultural representa cerca de 3% do Produto Interno Bruto brasileiro, índice que representa a riqueza do país.
7: E para dar voz a todos, artistas, produtores, agentes culturais, pesquisadores e outros integrantes da área podem participar da eleição do Conselho Nacional de Política Cultural.
3: Quem conversou com a Mariana Jungmann sobre o assunto foi a secretária da Circulação Federativa e Comitês de Cultura do Ministério da Cultura, Roberta Martins. Vamos ouvir.
9: Secretária Roberta Martins, bem-vinda à Voz do Brasil. Um prazer ter a senhora conosco aqui.
10: Obrigada, adoro esse programa.
9: Vamos então falar do Conselho Nacional de Política Cultural. Começar falando o que é esse órgão, em que ele atua. A senhora pode dar exemplos práticos para a gente dessa atuação?
10: Todas as políticas sociais têm conselhos para acompanhar a política pública junto do Poder Executivo, do governo, como a gente fala. Então, um conselho, e no nosso caso, um Conselho Nacional de Política Cultural, o Conselho Nacional que acompanha as políticas nacionais que são construídas pelo governo federal junto com essa representação da sociedade civil, que juntos criam, acompanham, fiscalizam e deliberam coisas importantes da vida da política pública de cultura no Brasil.
9: E para a gente ter essa participação da sociedade, a gente tem eleições, então inscrições estão abertas. Então eu queria que a senhora falasse também para a gente quem é que pode participar das eleições para esse conselho, quem é que pode se inscrever tanto para ser conselheiro quanto para votar no conselho, porque isso também está aberto,
10: isso,
9: né?
10: Isso, isso que é o mais legal. A gente conseguiu esse ano fazer um processo totalmente online e, além dele ser online, um processo simplificado. Para você ser eleitor, você se credencia para votar na área da sua atuação. Se você é do teatro, você se credencia para votar nos conselheiros do teatro. Para você votar na música, você se credencia no lugar, lá na nossa plataforma, que vai votar nos candidatos a conselheiros nacionais da música. Para isso, você, para ser eleitor, tem que comprovar um ano de atuação. Se você atua na área, no setor, você tem um portfólio, você tem um currículo, todo mundo tem um currículo.
9: Uhum. E aí quem você... é do setor cultural, então, né? Sempre tem seu portfólio ali.
10: Maravilhosos, né? A produção cultural brasileira é tão intensa, então a gente tem muita gente para participar desse processo. A pessoa vai lá, comprova um ano para ser eleitor. E para ser eleito, tem que ter um pouco mais de bagagem. Então a gente está pedindo 3 anos de comprovação de atuação do setor. Esse processo tem sido super rico, porque a gente simplificou a forma das pessoas entrarem neste lugar que é pensar políticas públicas junto com o governo.
9: Muito bem. O processo eleitoral também, ele está garantindo aí diversidade, a representatividade no conselho, que é uma coisa muito importante, né? Quais são as regras, né, para essa diversidade? Por que que é tão importante garantir, assim, que não tenha um grupo muito homogêneo, vamos dizer assim?
10: Porque a sociedade brasileira é isso, essa diversidade maravilhosa. Então a gente pensou em alguns condicionantes. O primeiro deles é que a gente tivesse pessoas de todas as regiões, do norte, do sul, do leste, do oeste, ou seja, a gente precisa que as pessoas do Brasil inteiro estejam, não apenas das macro-regiões, mas pensar em chegar em representações dos interiores. Isso para nós é importante, então esse é o primeiro condicionante. E depois a gente pensou nos povos. Os povos indígenas, a gente precisa valorizar a cultura indígena do Brasil. Ela está ligada não apenas à relação com a natureza, mas com a produção cultural, com esse lugar que a gente tem tão especial. Então, temos cotas para pessoas indígenas. Nós também temos cotas para pessoas negras. Parte da fonte da beleza e da diversidade cultural brasileira reside na cultura negra. Então, é importante que a gente tenha pessoas que são ligadas a esses processos da produção da cultura negra também. E a gente está ousando em duas questões. Uma delas é que ter, no mínimo, uma pessoa de cada colegiado nacional, que eu já vou explicar o que é, com deficiência. Nós precisamos trazer as pessoas com deficiência para esse universo da participação política. Essas pessoas precisam ser vistas na sua integralidade. Isso é uma ousadia nossa, que vai exigir também aprendizado por parte do governo. E a segunda ousadia é ter paridade. A política precisa enxergar as mulheres como lá sentadinhas à mesa e orientando a política. Então, a paridade de mulheres no conselho, a gente está buscando e vai conquistar.
9: Agora, existe aí um edital, né, que já está disponível com todas as regras, e tem até um tutorial também para quem quiser participar como eleitor ou se candidatar, também entender melhor como fazer isso. Onde é que as pessoas podem acessar esses documentos?
10: Graças a Deus, a gente tem muitos recursos tecnológicos. A eleição é toda eletrônica e a gente tem um portal incrível chamado Vota Cultura, onde tem recursos de acessibilidade para ampla e plena, linguagem simplificada, a letrinha está grande. E a gente precisa que a pessoa esteja no gov.br, o que é um aprendizado também para o brasileiro. Todas as coisas agora oficiais, elas estão lá no gov.br, a gente precisa dominar. Então, entrou no gov.br, se inscreveu, mandou lá, fez o upload, que é subir a documentação, você já pode estar apto para votar ou para ser votado. E aí você escolhe, você pensa, está na sua hora de contribuir com o povo brasileiro e ser conselheiro junto com a gente? Pensa nisso, gente, e vem somar com a gente também.
9: Então, só para a gente concluir, vamos dar o serviço. Até quando vão as inscrições?
10: Molezinha. 22 de setembro, a gente está com as inscrições até dia 22 de setembro. E anota aí, é no portal do Vota Cultura. votacultura.cultura.gov.br. votacultura.cultura.gov.br. É molezinha, vem com a gente participar, porque quanto mais a gente participa, mais a gente democratiza esse Brasil e é nos conselhos que a gente precisa fortalecer também para poder fazer valer a voz do povo.
9: Muito bem, nós conversamos com Roberta Martins, secretária de Articulação Federativa e Comitês de Cultura do Ministério da Cultura. Muito obrigada, Roberta,
10: pela entrevista. Obrigada a vocês e vem com a gente. Vota Cultura no Conselho Nacional de Política Cultural.
11: É na despedida de uma pessoa que outras podem ser salvas.
3: A doação de órgãos no Brasil depende da autorização de familiares.
11: Por isso, este mês, Setembro Verde é para lembrar sobre esse desejo. Converse com a sua família sobre a intenção de ser um doador.
12: No Brasil, cerca de 49 mil pessoas estão na fila aguardando a doação de um órgão para continuar vivendo. Dados do Ministério da Saúde apontam que cerca de 45 mil esperam por um rim. O publicitário Leandro Cavalcante fazia parte dessa fila. Ele esperou durante quase 2 anos fazendo hemodiálise para receber um rim e fala da gratidão de voltar a ter uma vida normal.
13: Tudo tem continuidade. Então, é pensar que aquele fim daquela vida, ela pode perpetuar ou continuar em outra vida.
12: Segundo o Ministério da Saúde, o Brasil tem o maior programa público de transplante de órgão do mundo. Quase 90% dos transplantes são feitos pelo Sistema Único de Saúde, o SUS. E um único doador falecido pode salvar mais de 8 vidas e também beneficiar outras pessoas com a doação de tecidos. O nefrologista Giuseppe Gatto fala sobre quem pode ser um doador.
14: Nós temos 2 tipos de doação. Nós temos doador vivo e o doador falecido. O doador vivo, que é a família até 4º grau, seja avô, tio, primo de 1º grau, né? Irmão, pai. E nós temos o doador falecido. O nosso doador falecido é aquele que teve uma morte muito específica, que é a morte encefálica, aonde o cérebro morreu, ele não funciona mais, mas todos os outros órgãos estão funcionando.
12: Leandro Cavalcante fala de um presente recebido de alguém que ele não conheceu.
15: Seja doador, a única coisa que você deixa por aqui são as coisas boas que você fez e a intensidade que você deixou as coisas para as outras pessoas.
12: No Brasil, a manifestação da vontade de doar em vida é importante, mas a autorização para doação após a morte depende da família. Por isso, conversar com familiares é fundamental, como alerta o nefrologista Giuseppe Gatto.
14: A nossa legislação, ela define que quem escolhe se você vai doar ou não é a sua família, não é você. Então é muito importante que a gente manifeste à nossa família o interesse de ser doador.
12: O Dia Nacional de Doação de Órgãos, celebrado em 27 de setembro, foi criado para conscientizar a população sobre a importância de conversar com a família sobre a vontade de ser doador. Reportagem Cleide Lopes.
3: No Brasil, a cada grupo de 100 mil idosos acima de 80 anos, quase 3 mil foram internados por pneumonia só no ano passado, de acordo com dados do Ministério da Saúde.
11: Agora, idosos com 85 anos ou mais contam com uma nova proteção pelo SUS.
3: É a vacina Pneumo20, que já está disponível nos postos de saúde de todo o país.
11: O imunizante reduz risco de internações e de quadros graves nas idades mais avançadas, quando as infecções respiratórias costumam ser mais agressivas.
5: Nova vacina para idosos está disponível no Sistema Único de Saúde para pessoas com 85 anos ou mais. A vacina pneumocócica 20 valente conjugada, conhecida como Pneumo 20, protege contra a doença e formas graves, como pneumonia e meningite. Segundo o Ministério da Saúde, a estimativa é de que mais de 2 milhões e 300 mil pessoas façam parte do público-alvo em todo o país. A distribuição das doses começou neste mês de setembro. O envio das próximas doses vai considerar critérios como o número de pessoas que podem ser vacinadas, a média mensal de aplicações e os estoques disponíveis. Para receber o imunizante, é necessário apresentar documento que comprove a idade, sem necessidade de prescrição médica. A indicação da Pneumo 20 varia de acordo com o histórico de vacinação contra a doença. Para mais informações, acesse gov.br/saúde. Thaísa Vitória para a Voz do Brasil.
3: E essa agora vai para quem gosta de ler.
11: A plataforma Mac Livros mantém um acervo digital 100% gratuito, que reúne mais de 25 mil títulos organizados em 26 categorias temáticas.
3: A divisão permite explorar acervos específicos, como clássicos, juvenis, biografias e poesia.
16: clássicos da literatura, best-sellers e lançamentos do mercado editorial. A Biblioteca Digital do Brasil, conhecida como MEC Livros, reúne um catálogo variado com mais de 25 mil títulos gratuitos. E a organização do acervo é feita para agradar diferentes perfis de leitores, como explica a diretora de apoio à gestão educacional da Secretaria de Educação Básica do MEC, Anita Stefani.
17: O MEC Livros tem mais de 25 categorias, então atende uma diversidade enorme de gostos. Você pode ter biografias, aventura, clássicos, obras infanto-juvenil, poesia, contos, enfim, tudo que você precisar está no MEC Livros.
16: Somando mais de 450 mil horas de leitura, o que equivale a 51 anos, a plataforma registra forte engajamento. Entre os destaques dos mais procurados está Torto Arado, de Itamar Vieira Júnior. A diretora Anita Stefani faz uma sugestão de leitura.
17: Olha, eu acho que o que eu mais gostei de ler foi o Vegetariana, que tá super em voga, né? Porque ganhou, inclusive, prêmios e tal. E ele tá disponível no MEC Livros. Mas é também interessante ver e um tipo de literatura que eu não conhecia tanto, que é a literatura de quadrinhos. E que tem alguns exemplares disponíveis e que é interessante ler pelo MEC Livros.
16: Para saber como usar e outros detalhes sobre o MEC Livros, acesse agora mesmo gov.br/MEC. Reportagem Gilberto Evangelista.
18: E essas foram notícias do governo federal.
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19: Fique agora com as notícias do Poder Judiciário e do Congresso Nacional. Uma boa noite.
18: Boa noite, até amanhã.
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22: STF vai decidir se crise humanitária pode dispensar visto para reunião familiar no Brasil.
23: Para o STJ, famílias acolhedoras mantêm guarda provisória de crianças, mesmo após saírem do programa.
24: Governo federal vai apurar falhas da Uber e da 99 no atendimento a idosos e pessoas com deficiência.
25: Boa noite, eu sou Arthur Filho.
26: E eu sou Walter Lima.
25: Supremo Tribunal Federal vai decidir se situações de crise humanitária podem justificar a dispensa de visto para permitir a reunião familiar de estrangeiros no Brasil.
26: O julgamento, ainda sem data definida, vai orientar os limites da atuação do Poder Judiciário em situações nas quais exigências migratórias entram em conflito com direitos fundamentais, especialmente o direito à convivência familiar em contextos de crise humanitária. Fernanda Porto.
27: O caso envolve um cidadão do Haiti que vive no Brasil e pediu autorização para que a esposa e a filha pudessem entrar no país sem a apresentação do visto. O pedido foi negado pelo Tribunal Regional Federal da 4ª Região. No recurso apresentado ao Supremo, o Ministério Público Federal argumentou que o direito à reunião familiar deve ser preservado, especialmente quando dificuldades administrativas impedem, na prática, que o estrangeiro consiga solicitar o visto. Em sessão plenária virtual, o STF reconheceu por unanimidade a repercussão geral da questão. Isso significa que a decisão será tomada no julgamento do mérito, que deverá orientar casos semelhantes em todo o país.
23: Famílias acolhedoras que saíram do programa público de acolhimento podem continuar com guarda provisória de crianças.
26: Essa decisão é do STJ ao manter crianças com três famílias acolhedoras na cidade mineira de Itapeva. Fátima Uchoa.
28: Os ministros consideraram os vínculos socioafetivos ao longo de mais de 2 anos de convivência entre as crianças e as famílias acolhedoras. Segundo a relatora no STJ, ministra Nancy Andrighi, as medidas de proteção previstas no Estatuto da Criança e do Adolescente e no Sistema Nacional de Adoção e Acolhimento visam a atender o superior interesse da criança e do adolescente. E o juiz não pode basear a transferência para abrigos públicos sem haver riscos para as crianças. A guarda provisória com as famílias acolhedoras vale até o julgamento da ação que pode retirar o poder familiar dos pais biológicos.
23: Começou hoje a Semana Nacional da Execução Trabalhista.
26: Durante 5 dias, os tribunais regionais do trabalho vão concentrar esforços para garantir o pagamento de direitos reconhecidos pela Justiça. Repórter Nídia Rios.
29: Já pensou ganhar uma ação trabalhista e não receber o valor devido? É justamente para evitar situações como essa que a Justiça do Trabalho promove todos os anos a Semana Nacional da Execução Trabalhista. A 16ª edição da campanha será realizada entre os dias 14 e 18 deste mês, em todos os 24 tribunais regionais do trabalho do país. Quem tem uma ação trabalhista nessa fase pode procurar a vara do trabalho da sua região ou entrar em contato com um advogado que acompanha o caso.
25: Governo vai apurar falhas da Uber e da 99 no atendimento a idosos e pessoas com deficiência.
26: A medida atende a uma recomendação feita pelo Ministério Público Federal. Vanessa Pereira.
0: A Secretaria Nacional do Consumidor, a Senacom, acatou a recomendação e vai apurar casos de cancelamento de viagens motivados pela idade avançada do passageiro ou pela presença de equipamentos assistivos, como cadeira de rodas, bengalas, muletas e cães-guia. A secretaria, que integra o Ministério da Justiça e Segurança Pública, já notificou as empresas Uber e 99 para que esclareçam quais medidas adotam quando há recusa de transporte nesses casos. A recomendação do MPF também foi encaminhada às duas empresas, que ainda não informaram quais providências pretendem tomar.
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25: A você, uma boa noite.
26: E até amanhã.
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1: Eu sou Paula Groba.
2: E eu sou Humberto Pinheiro.
1: E estes são os destaques de hoje do Jornal do Senado, que começa agora.
2: Projeto de Lei Orçamentária 2027 chega ao Congresso com reajustes travados pelo arcabouço fiscal e regra de ouro.
1: Regulação das redes sociais divide especialistas em audiência no Senado.
2: Um terço dos alunos do ensino médio já apostou em bets, segundo pesquisa.
1: Boa noite.
2: Boa noite.
1: As bets já fazem parte da rotina de muitos jovens brasileiros. Uma pesquisa da Frente Parlamentar Mista da Educação revelou que um terço dos estudantes do ensino médio já apostou em jogos online.
2: Diante desse cenário, um projeto do Senado quer diminuir o apelo das apostas e reforçar a proteção de quem está mais vulnerável a esse tipo de jogo. Repórter Raíssa Abreu.
3: Uma pesquisa da Frente Parlamentar Mista da Educação, em parceria com o Instituto Equidade.info, mostrou que 9,5% dos estudantes brasileiros de 11 anos já fizeram apostas online. A proporção aumenta com a idade. E entre os alunos do ensino médio, 1 a cada 3 estudantes já teve experiência com bets. Foram ouvidos, entre agosto e setembro, 1.912 estudantes de 191 escolas públicas e privadas no país. Para diminuir o apelo das plataformas de apostas online proibidas para menores de 18 anos, especialmente junto aos grupos mais vulneráveis, a Comissão de Ciência e Tecnologia do Senado acaba de dar parecer favorável a um projeto que amplia as restrições à publicidade e ao patrocínio das bets. A proposta foi apresentada pela senadora Damaris Alves, do Republicanos do Distrito Federal, e por outros 6 senadores que fazem parte da Frente Parlamentar Mista da Saúde Mental.
4: É um projeto construído a várias mãos. Eu só tenho a honra de ser a primeira signatária, mas foi construído com especialista, com a participação de parlamentares, Câmara e Senado, um corpo técnico extraordinário, e a gente está preocupado realmente com essa questão da saúde mental por causa do vício nos jogos de apostas.
3: O objetivo do projeto é limitar o que chama de publicidade predatória, aquela focada no sofrimento humano. Para isso, propõe restringir a propaganda de bets em rádios, TVs, uniformes esportivos, redes sociais, eventos culturais, plataformas de streaming e campanhas com influenciadores digitais. De acordo com informações do Ministério da Saúde, os atendimentos na rede pública relacionados a jogos e apostas cresceram 140% entre 2018 e 2025. Em julho, diante do aumento dos casos de endividamento e até de suicídio associados aos jogos, o Ministério da Fazenda determinou que a publicidade das apostas viesse acompanhada de advertência sobre os riscos envolvidos, a exemplo do que acontece com a propaganda de cigarros e bebidas. A proposta deve ser votada no plenário.
1: O projeto de lei orçamentária de 2027, que chegou ao Congresso, prevê o preenchimento de mais de 48 mil cargos vagos e a criação de 4.704 novas vagas no setor público federal.
2: Mas o ritmo dessas nomeações e a realização de novos concursos terão que respeitar as travas do arcabouço fiscal, que limitam o crescimento real das despesas com pessoal a, no máximo, 0,6% ao ano. Os detalhes na reportagem de Douglas Castilho.
5: A proposta orçamentária atual reserva ao todo 3,84 bilhões para a criação e o preenchimento de cargos públicos em 2027. No entanto, pelas regras fiscais em vigor, chamadas de arcabouço fiscal, o crescimento real do gasto com servidores de cada poder não pode passar de 0,6% acima da inflação ao ano, quando as contas estiverem no vermelho. Além desse mecanismo, o consultor de orçamento do Senado Federal, Sérgio Machado, explicou que a autorização não gera obrigação de contratar.
6: É uma autorização legislativa e orçamentária para a realização de determinadas despesas com o pessoal. Ele não se confunde com dotação orçamentária e muito menos apresenta uma despesa de execução obrigatória.
5: O projeto de orçamento já prevê gastos acima do permitido em quase 53 bilhões de reais com despesas de salários e aposentadorias. Isso exigiria a aprovação de um projeto de lei de crédito suplementar para cumprir outro limite fiscal, a chamada regra de ouro, norma constitucional que impede a dívida do Estado para pagar esse tipo de gasto.
1: O país já tem pelo menos 36 casos de sarampo confirmados, com maior concentração em São Paulo. No Amazonas, parte dos casos tem origem no Peru, que enfrenta um surto da doença.
2: No Senado, a preocupação com o desenvolvimento de vacinas de importância estratégica para o país levou à criação de uma subcomissão. As informações com o repórter Pedro Pincer.
7: Depois de 36 semanas avaliadas, São Paulo totalizou 32 ocorrências, sendo duas infecções novas na semana mais recente. Simultaneamente, o Amazonas confirmou 3 casos importados do Peru na cidade de Tabatinga. O quadro acende um alerta para a vigilância epidemiológica, especialmente em áreas de fronteira, em meio a surtos da doença em outros países das Américas. Mas desde 2024, o Brasil é considerado pela Organização Pan-Americana de Saúde um território livre de sarampo, como ressaltou o senador Marcelo Castro, do MDB do Piauí, ex-ministro da Saúde.
8: Enquanto notamos aumento alarmante de casos de sarampo em outras partes do mundo, no Brasil, reforçamos a vigilância e promovemos ampla cobertura vacinal visando prevenir surtos e garantir a proteção para todos. Infelizmente, não podemos deixar de mencionar o período sombrio que vivemos recentemente, quando o negacionismo em relação às vacinas permitiu que doenças antes eliminadas, como o sarampo, voltassem a ser um problema.
7: A Comissão de Ciência e Tecnologia aprovou em agosto a criação de uma subcomissão permanente para acompanhar o desenvolvimento científico e tecnológico de vacinas de interesse nacional. O colegiado deverá acompanhar pesquisas, projetos estratégicos, financiamento e produção de vacinas, além de promover o diálogo entre pesquisadores, empresas, órgãos públicos e agências de fomento. Hoje, a vacina contra o sarampo faz parte do calendário nacional de vacinação do SUS para pessoas de 12 meses a 59 anos. Quando há circulação do vírus, porém, o Ministério da Saúde recomenda ainda a aplicação da chamada dose zero em bebês a partir de 6 meses.
1: E os limites para a regulação das redes sociais sem restringir a liberdade de expressão foi tema de discussão em uma audiência pública do Conselho de Comunicação Social do Congresso.
2: Especialistas divergiram sobre a necessidade de regras mais rígidas para combater abusos e o risco de restrições excessivas. A reportagem é de Yasmin Rodrigues.
9: Até onde regular as redes sociais sem transformar a moderação de conteúdo em censura? Essa foi uma das principais questões levantadas durante a audiência pública do Conselho de Comunicação Social do Congresso. Um dos problemas apontados durante a audiência foi a falta de transparência das próprias plataformas. A diretora do Internet Lab, Fernanda Campanucci, afirmou que as regras utilizadas pelas empresas são genéricas e devem ser mais transparentes.
10: Transparência real sobre os critérios de moderação. Só vai funcionar se tiver essa transparência real. Na prática, os termos das plataformas são genéricos demais. Como ela regula o seu espaço, as regras que ela define. Isso deixa um limbo, tanto para o usuário quanto para o moderador.
9: A audiência também discutiu o que se espera de uma eventual regulação. A presidente do Conselho, Patrícia Blanco, destacou que as contribuições apresentadas durante o debate podem ajudar o Congresso na construção dessas regras.
11: Que esses registros, essas contribuições possam ajudá-los na hora da decisão, para que a gente tenha um ambiente digital que a gente consiga, de fato, excluir as questões relacionadas a discurso de ódio, à intolerância, à desinformação.
9: Mas a criação de novas restrições também recebeu críticas. Para o diretor do Instituto Civis, Jamil Assis, o Congresso precisa ter cautela antes de estabelecer novas regras para as plataformas.
12: A gente está legislando em um assunto que ainda a gente mede e avalia muito mal, muito novo. É imprudente empilhar restrições sobre o objeto que a gente ainda não sabe medir de maneira adequada.
9: O desafio colocado no debate é encontrar um modelo de regulação capaz de estabelecer parâmetros para a atuação das empresas sem retirar dos usuários o direito à informação e à manifestação.
2: Com edição de Paula Groba e trabalhos técnicos de Eliseu Caires, o Jornal do Senado fica por aqui. Acompanhe agora as notícias da Câmara dos Deputados. Boa noite.
1: Boa noite e até amanhã.
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14: Projeto proíbe propaganda sexual em eventos com crianças e adolescentes.
15: Avança a proposta que amplia políticas de acessibilidade no ensino superior.
14: Deputados analisam sugestões que regulamentam plataformas de conteúdo.
16: Boa noite. Continuamos hoje com o projeto de gravação de edições do Jornal Câmara dos Deputados em emissoras da Rede Câmara de Rádio. Este programa está produzido diretamente da cidade de Parauapebas, com a participação do colega Francesco Costa, da Rádio Câmara de Parauapebas. Eu sou Márcio Aquilissardi, bem-vindo, Francesco.
17: Boa noite, Márcio. Obrigado, Márcio. Uma honra profissional participar da apresentação desta edição do Jornal Câmara dos Deputados, dentro da Voz do Brasil. Vamos agora às notícias da Câmara dos Deputados. Eli Borges, do Republicanos, do Tocantins, celebra a retirada de pauta do projeto que trata a liberdade democrática e religiosa nas plataformas digitais. Segundo o deputado, a proposta poderia restringir a liberdade de expressão.
18: Esse PL 2630 de 2020, ele faria um ataque muito forte nas plataformas digitais, que a partir disto, as plataformas não poderiam fazer determinadas divulgações. Por exemplo, não poderia, a sociedade não poderia questionar ministros do Supremo, não poderiam questionar o presidente da República, porque as plataformas seriam vigiadas num colegiado, que viriam de setores do governo.
16: Eli Borges observa ainda que a proposta comprometia a liberdade religiosa, que considera um direito fundamental. O deputado destaca que a mobilização da bancada evangélica foi fundamental para a retirada do projeto de pauta.
17: Maurício Neves, do PP de São Paulo, quer proibir órgãos públicos e empresas de contratar ou patrocinar serviços de pornografia com recursos próprios ou dinheiro proveniente de repasses governamentais. O texto veta ainda parcerias e incentivos públicos para plataformas de conteúdo adulto.
16: Maurício Neves explica que o projeto impede o uso de verbas institucionais para financiar conteúdos sexualmente explícitos. O texto prevê ainda multas, perda de benefícios fiscais e impedimento de contratar com o poder público para empresas que descumprirem as regras.
13: Meio ambiente.
17: Silvio Costa, filho do Republicanos de Pernambuco, apoia a criação de uma CPI para investigar, apurar casos de crueldade contra animais. A ideia é investigar também o uso de plataformas digitais para divulgar ou incentivar esse tipo de crime.
16: A comissão deve ainda identificar possíveis grupos organizados, avaliar falhas na apuração desses crimes e discutir medidas para fortalecer a proteção aos animais. Segundo Silvio Costa Filho, o objetivo é combater a violência, sem tratar da regulamentação da liberdade de expressão nas redes sociais.
13: Segurança Pública.
17: Sargento Faú, do PL do Paraná, é autor do projeto de lei que permite à polícia e ao Ministério Público acessar o monitoramento de presos com tornozeleira eletrônica. De acordo com o deputado, o objetivo é agilizar investigações e evitar a prática de novos crimes.
19: Para te dar um exemplo, um crime acontece, um homicídio acontece em determinado local. Para saber se uma pessoa que é suspeita passou por ali ou não, e essa pessoa no momento usa tornozeleira eletrônica, é preciso de uma ordem judicial. Isso pode atrasar em muitas horas a obtenção dessa informação. O meu projeto permite que policiais e o Ministério Público ali mesmo já tenham dados junto ao centro de monitorização para poder saber se aquele criminoso passou ali.
16: Na opinião de Sargento Faúro, o projeto facilita o trabalho policial ao permitir consultas mais rápidas sobre a localização e os trajetos registrados pelas tornozeleiras. O projeto foi aprovado pela Câmara e agora tramita no Senado, onde o deputado articula apoio para a votação do texto.
17: Dal Barreto, do União da Bahia, defende a aprovação de projetos que impõem novas restrições a condenados por sexuais contra crianças e adolescentes. O texto prevê áreas de afastamento para impedir a aproximação das vítimas e de locais frequentados por menores.
16: Dal Barreto afirma que o principal objetivo é reduzir o risco de novos crimes após a saída da prisão. A proposta proíbe o contato digital com menores de 14 anos e o exercício de atividades profissionais voltadas a jovens dessa faixa etária.
13: Justiça.
17: Avança na Câmara um projeto que proíbe propagandas com apelo sexual em eventos de livre acesso a crianças e adolescentes. A repórter é Silvia Munhato.
9: A Comissão do Esporte da Câmara dos Deputados aprovou proposta que proíbe a exibição de propagandas com apelo sexual, erotização ou conteúdo sexualmente explícito em eventos esportivos ou recreativos de livre acesso ao público. A regra também vale para as transmissões desses eventos. O texto foi aprovado na versão sugerida pela relatora, deputada Helena Lima, do PSD de Roraima, para um projeto de 2003 e outros 91 projetos analisados em conjunto. Enquanto o texto original proibia anúncios com apelo sexual em todos os meios de comunicação, a relatora limitou a medida aos ambientes esportivos e recreativos. Para ela, a medida protege o público vulnerável sem criar regras que prejudiquem a liberdade de expressão.
20: Criança tem que viver a infância, adolescente precisa ser protegido em sua fase de desenvolvimento. Quando esse conteúdo aparece em estádio, em evento e na TV ou na internet, ele chega a milhões de pessoas, inclusive a menores de idade. Então ela ajuda a proteger os pais irresponsáveis. E ela também cobra a responsabilidade de quem anuncia, de quem organiza e também quem transmite esses eventos.
0: Pela legislação atual, programas de TV e espetáculos precisam exibir a classificação indicativa por idade, mas as peças publicitárias não passam por classificação. Pela medida, o descumprimento da regra será considerado publicidade abusiva. Com isso, as empresas infratoras sofrerão as punições administrativas e civis que já existem na legislação de proteção do consumidor e de crianças e adolescentes. O projeto que proíbe a exibição de propagandas com apelo sexual em ambientes de livre acesso ao público será analisado pelas comissões de comunicação e de Constituição e Justiça. Em seguida, será apreciado pelo plenário. Da Rádio Câmara de Brasília, Silvia Minhato.
21: Trabalho.
22: Mauro Benevides Filho, do União do Ceará, apoia a proposta de emenda à Constituição que reduz de 44 para 36 horas semanais a jornada de referência para o piso da enfermagem. Segundo o deputado, a mudança aumenta a complementação paga porque o cálculo passa a considerar uma jornada menor.
23: Qual é o benefício? O valor remuneratório de complementação financeira que eles recebem hoje sobre 44 horas, vamos dizer, 700, 800 reais, com a redução para 36 horas, esse benefício vai aumentar para 1.200, 1.300, ou seja, é um impacto direto na remuneração, vai estimular mais ainda a enfermagem brasileira, a todo um acompanhamento da enfermagem comigo aqui na Câmara dos Deputados, aqui no Congresso Nacional, e eu, portanto, apresentei a emenda constitucional 127, que encontrou 10,6 bilhões de reais para pagar o piso da enfermagem em todo o território brasileiro.
24: Mauro Benevides Filho relata que a proposta previa inicialmente uma jornada de 30 horas, mas foi ajustada para 36 horas para reduzir o impacto financeiro. A mudança já foi aprovada pela Comissão de Constituição e Justiça do Senado e aguarda a inclusão na pauta de votações do plenário.
21: Economia.
22: Jefferson Campos, do PL de São Paulo, pede a votação da proposta que reformula a cobrança do IPVA e impõe teto de gastos para órgãos públicos. O texto limita a alíquota do IPVA a no máximo 1% do valor venal do automóvel e passa a calcular o imposto com base no peso do veículo.
24: A proposta também estabelece limites orçamentários para despesas com publicidade institucional e fixa um teto para os gastos do Poder Legislativo e dos Tribunais de Contas. Segundo Jefferson Campos, a medida busca garantir maior responsabilidade fiscal na administração pública.
22: Paulo Litro, do União do Paraná, defende o projeto que aumenta de 81 mil para 130 mil reais o limite de faturamento do microempreendedor individual. A mudança permite que pequenos empreendedores ampliem a receita sem perder o enquadramento como MEI.
24: A proposta, que tem o apoio de Paulo Litro, também amplia de 1 para 2 o número de empregados que podem ser contratados pelo microempreendedor. Cada funcionário deverá receber um salário mínimo ou piso salarial da categoria profissional.
22: Beto Preto, do PSD do Paraná, quer extinguir o conselho que hoje analisa recursos de empresas e contribuintes contra cobranças de impostos federais. Ele explica que esses casos passariam a ser julgados diretamente pela Justiça Federal, inclusive os processos que já estão em andamento.
24: Para Beto Preto, a mudança reduz a morosidade, aumenta a segurança jurídica e evita a duplicidade de julgamentos entre a esfera administrativa e judicial. O deputado acredita que a proposta preserva o contraditório, a ampla defesa e o devido processo legal dos contribuintes.
21: Agricultura.
22: Tião Medeiros, do PP do Paraná, apoia o projeto que garante indenização a produtores rurais por perdas de produtos perecíveis causadas por interrupções no fornecimento de energia elétrica. A proposta obriga as concessionárias a analisar o pedido de ressarcimento em até 30 dias.
24: Tião Medeiros argumenta que apagões e oscilações na rede provocam prejuízos recorrentes no campo, com perda de leite, peixes, vacinas e alimentos refrigerados. Segundo ele, a medida reforça a responsabilidade das distribuidoras e incentiva um serviço mais eficiente nas áreas rurais.
21: Ciência e tecnologia.
22: Otinel Cortes, do PL do Rio de Janeiro, sugere a criação de uma frente parlamentar em defesa do programa espacial brasileiro. De acordo com o deputado, o objetivo é impulsionar projetos voltados ao fortalecimento do setor espacial e da inovação tecnológica no país.
24: Altineu Cortes acredita que o colegiado pode contribuir com a estabilidade orçamentária para as ações da Agência Espacial Brasileira. Para ele, o desenvolvimento de áreas como telecomunicações e monitoramento climático reforça a soberania nacional.
21: Esporte.
3: Vinícius Gurgel, do PL do Amapá, destaca a aprovação na Câmara de projeto que cria o regime especial de tributação para associações desportivas, sem fins lucrativos. O texto enviado ao Senado estabelece cobrança unificada de tributos com alíquota de 5% sobre a receita bruta.
24: Vinícius Gurgel ressalta que a medida estimula o financiamento de modalidades olímpicas e paralímpicas. As entidades que investiram continuamente em pelo menos 6 modalidades poderão abater parte desses gastos nos tributos devidos.
21: Educação.
3: Alice Portugal, do PCdoB da Bahia, comemora a aprovação na Câmara de projeto que proíbe cursos de graduação à distância na área da saúde e de educação física. A deputada considera que a formação desses profissionais exige atividades práticas e contato direto com pacientes e equipamentos.
4: É possível formar um contador, até um licenciado para ensinar nas diversas regiões longínquas desse país à distância, contanto que sejam cursos com controle, com aulas semipresenciais, com monitoria. Mas em saúde, é algo difícil, porque como ensinar a um enfermeiro como aplicar um injetável no quadrante superior do glúteo esquerdo, à distância? Como saber sem tocar para o aprendizado? As tecnologias em saúde são extremamente dinâmicas e complexas, e é preciso que o estudante tenha contato direto com a evolução dessas tecnologias.
24: Alice Portugal avalia que a mudança contribui para melhorar a qualificação dos profissionais que atendem a população. Ela alerta que o alto número de matrículas à distância em cursos que exigem laboratórios e contato com tecnologias pode comprometer a formação dos profissionais.
21: Comissões.
3: Uma aprovada na Comissão de Educação da Câmara prevê a divulgação de dados sobre estudantes com deficiência no ensino superior. A ideia é aperfeiçoar as políticas públicas de inclusão e acessibilidade. A repórter Mônica Tati tem os detalhes.
5: Proposta aprovada pela Comissão de Educação da Câmara dos Deputados quer melhorar informações sobre estudantes com deficiência no ensino superior. O projeto determina a coleta e a divulgação sistemática de dados sobre o acesso, a permanência, a conclusão e a evasão de pessoas com deficiência nas universidades. O relator na Comissão de Educação, o deputado Ismael, do PL de Santa Catarina, destacou que o INEP, o Instituto Nacional de Estudos e Pesquisas Educacionais Anísio Teixeira, já realiza o levantamento dessas informações, mas falta uma sistematização específica para esses dados.
6: Na sinopse estatística da educação superior, anualmente publicada pelo INEP, já se encontram informações sobre o número de matrículas em curso de graduação das pessoas com deficiência por sexo e tipo de deficiência em cada município brasileiro. Não há, contudo, especificação por instituição de educação superior ou o cálculo de indicadores de permanência, conclusão e evasão, embora nos questionários do referido censo sejam coletados dados por aluno, curso e instituição que permitam esse detalhamento.
5: O deputado Ismael ressalta que a abrangência dos dados do censo é ainda maior do que a prevista no projeto original, pois inclui todas as instituições de educação superior, públicas e privadas, e não apenas as universidades federais e estaduais. No entanto, falta a organização desses dados para auxiliar na criação de políticas inclusivas. O deputado propôs que não seja criada uma nova lei, mas que as obrigações da União na divulgação dos dados referentes ao ensino superior sejam incluídas no capítulo do Estatuto da Pessoa com Deficiência, que trata do direito à educação. As informações divulgadas deverão subsidiar o planejamento, a implementação, o monitoramento e a avaliação de políticas públicas governamentais voltadas para a inclusão e acessibilidade. A proposta, que dispõe sobre a coleta e a divulgação de dados de pessoas com deficiência no ensino superior, ainda será analisada pelas Comissões de Defesa dos Direitos das Pessoas com Deficiência e de Constituição e Justiça. Se for aprovada, segue para a apreciação do Senado. Da Rádio Câmara de Brasília, Mônica Tati.
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21: Direitos Humanos.
24: Acácio Favacho, do MDB do Amapá, apresentou projeto que obriga companhias aéreas a conceder desconto mínimo de 80% na passagem de quem precisa viajar por motivo de morte de um familiar. A tarifa humanitária vale para deslocamentos destinados a velório ou sepultamento.
3: A proposta de Acácio Favacho também assegura a remarcação sem multa, crédito ou reembolso integral quando o falecimento ocorrer antes da viagem. O parlamentar afirma que as medidas diminuem as barreiras enfrentadas pelo passageiro durante o período de luto.
21: Saúde.
24: Projeto de Kleber Verde do MDB do Maranhão assegura aos pacientes e seus responsáveis o acesso integral a informações sobre medicações administradas na rede de saúde pública e privada. A proposta exige o detalhamento de dados como lote, dosagem, validade e nome do profissional responsável.
2: De acordo com Kleber Verde, casos de urgência e UTI deverão contar com a presença de ao menos 2 profissionais de enfermagem para a aplicação de medicamentos. Na visão dele, a medida busca evitar fraudes, erros e tragédias no ambiente hospitalar.
24: Eunício Oliveira, do MDB do Ceará, apoia o trabalho da Frente Parlamentar em defesa da Política Nacional de Plantas Medicinais e Fitoterápicos. O deputado informa que o objetivo do colegiado é incentivar pesquisas.
2: A iniciativa também visa apoiar a produção e ampliar o uso de plantas medicinais e fitoterápicos na saúde pública. No entendimento de Eunício Oliveira, a Frente Parlamentar contribui para o aproveitamento sustentável da biodiversidade brasileira e para o fomento à agricultura familiar.
24: Termina agora esta edição especial do Jornal Câmara dos Deputados, produzida e apresentada pela Rádio Câmara de Brasília, em parceria com a Rádio Câmara de Parauapebas, integrante da Rede Câmara de Rádio.
2: Eu agradeço ao Francesco e a toda a equipe da Câmara de Vereadores de Parauapebas pelo excelente trabalho conjunto.
24: Obrigado à Câmara dos Deputados por esta oportunidade. Esse programa teve trabalhos técnicos de Everson Urani e apresentação de Márcio Aquilissade e Francesco Costa. Boa noite.
2: Muito boa noite. O Jornal Câmara dos Deputados volta amanhã. Você fica agora. Um minuto do TCU.
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0: abre o baú e traz de volta aquelas músicas que fizeram parte da nossa história. 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E para começar o baú, um clássico do Aerosmith, Amazing, aqui no Baú da Mix.
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0: With My Heart, ó, em 96 nos Estados Unidos chegou ao segundo lugar da Billboard Hot 100, até hoje a melhor posição da banda na parada com um single. E se é sucesso, a gente toca aqui no Baú da Mix. Depois do intervalo tem mais baú, aguenta a mão que a gente volta já já.
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0: 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Tamo de volta.
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0: Este Além do Horizonte. Valeu todo mundo que participou. Agora a gente vai liberar aquele kit Nicoboco com boné e camiseta. E quem tá levando é o Rafael Pires. Final do Fone 2320. Rafa, parabéns. Aguarde que a equipe da Mix vai entrar em contato com você, tá? 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Arroba Nicoboco _ oficial. Acabou aqui, ó.
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0: Quero pedir a música do Backstreet Boys, Everybody.
1: Fala galera da Mix, que é Valdir. Toca uma música aí do Coldplay.

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0: Mix 11.6, agora é hora de desacelerar, respirar fundo e deixar a música fazer o resto. Tá começando o Mix Acústico, 5 versões acústicas de músicas que você já conhece aqui na Mix, num clima mais leve e gostoso pra fechar a noite. Fica por aqui, relaxa e curte o Mix Acústico que tá no ar.
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1: Mix 11:24, Paralamas do Sucesso, Meu Erro, fechando o Mix Acústico desta noite de segunda-feira. Amanhã cedinho tem mais aqui na Mix.
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0: Depois do intervalo vai rolar muito mais aqui na Mix. Aguenta a mão que a gente volta já já na Mix.
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0: Rather Be aqui no No Break, 2 horas de música direto, sem nenhum intervalo comercial. Tamo na madrugada já de terça-feira. 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

Você ouviu aqui na Mix o som do Audioslave Like a Stone. É o No Break na sua madrugada de terça-feira. Deixa eu te fazer uma pergunta. Já segue a Mix no Instagram? Ainda não? Então segue a gente lá, arroba Rádio Mix FM Brasil. Arroba Rádio Mix FM Brasil. Tem tudo sobre o seu artista favorito, os bastidores de alguns programas aqui da Mix e também a maior e melhor cobertura dos principais eventos de música no Brasil e fora do Brasil, como o Rock in Rio, que rolou recentemente e a Mix foi a rádio oficial, tá bom? Quer saber tudo que rolou no Rock in Rio? Acesse agora o seu Instagram e segue a gente lá. Arroba Rádio Mix FM Brasil. 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

0: Aqui no No Break, 2 horas de música direto, sem nenhum intervalo comercial. Segunda e última hora, vamos tocar pra você Alex Warren, também Jordan Sparks e Chris Brown, Creed, Lola Young, e agora tem o Coolio.
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Messi aqui no No Break, 2 horas de música direto. 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

0: Mix, faltando 15 minutos para as duas. Capital Inicial, eu vou estar aqui no No Break, um dos grandes sucessos da banda, lançado nos anos 2000 e que até hoje segue firme na memória quem curte o rock nacional, né? O No Break continua, acabou não.
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0: Quero pedir a música do Backstreet Boys, Everybody.
1: Fala galera da Mix, que é Valdir. Toca uma música aí do Coldplay.

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1: Mix, se prepara. Agora tem Super Mix. A gente vai conferir uma atrás da outra. Só música legal, só música boa. Então aumente o volume nesta madrugada. Tá no ar. Mais um.
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1: Mix, você tá rolando por aqui só música legal, então continua por aí curtindo. Este é o Super Mix.
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1: Mix, e essa é a hora em que a gente dá um plus na programação. É o Super Mix trazendo muita música legal. Essa edição acabou, mas fica ligado, fica ligada, que a qualquer momento estamos de volta.
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0: peças foram três das mais pedidas por você em 2012. A qualquer momento tem mais.
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Mix agora 6h24, o som do Maroon 5, Don't Wanna Know. E aí, vamos? É terça-feira ainda, mas pelo menos a segunda já foi. E com certeza vai ser um dia cheio de possibilidades. Ainda mais pra você que acordou muito mais cedo do que muita gente. Tem que olhar o lado bom sempre. Afinal, acordar na hora que você acordou não é nada fácil.

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0: Mix, agora 6 para 7, som do Capital Inicial, tudo que vai.
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14: 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Tá ligado na Mix? Deslizamento na Avenida Niemeyer com essa chuvinha aí. Uma faixa só liberada, hein? Seguindo pro Leblon, faz o seguinte, vai pela autoestrada Lagoa Barra, indo pro Zuzu Angel. 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
9: A gasolina vendida no Brasil passou a contar com 32% de etanol anidro. Mas o que isso muda para sua moto? Segundo estudos realizados sobre a nova composição do combustível, não foram identificados impactos relevantes no funcionamento das motocicletas mais modernas. A atenção, no entanto, deve ser maior entre proprietários de motos antigas e modelos equipados com carburador, especialmente aqueles desenvolvidos para trabalhar com gasolina contendo até 25% de etanol. Por isso, a recomendação é sempre consultar o manual do proprietário e seguir a especificação de combustível indicada pelo fabricante. Acesse revistapro.com.br.
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11: 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Vem que vem na Mix, você que tá saindo agora da Barra da Tijuca, Jacarepaguá, seguindo pro centro do Rio, pega a serra, a linha amarela já tá daquele jeito, na altura de Jacarepaguá, um pouco antes do túnel da Covanca. 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

de música e entretenimento da América Latina. E a Mix com o Rádio Oficial tava lá mostrando tudo pra você. Muito obrigada a você que ficou com a gente nesses 7 dias de evento. Foi muito bom. Vamos junto então, que eu vou te fazer companhia nesta manhã de terça-feira, dia 15 de setembro. Começando bem demais com o Baú da Mix. Vamos relembrar as clássicas da nossa programação. E tá valendo o prêmio, hein? Tá valendo a partir de agora um par de convites para os cinemas da rede UCI. E

0: 42, Kind of Magic, Queen, encerrando bem demais o Baú da Mix. E vamos para o resultado da promoção que sorteou um par de convites para os cinemas da rede UCI. E quem ganhou foi o Marcelo Gonçalves de Souza. Alô, Marcelo, final de telefone 9889. Parabéns para você. Nossa equipe vai entrar em contato através do nosso WhatsApp para mais informações sobre a retirada do seu prêmio. E para você que não ganhou, corre no nosso aplicativo e confere as promoções exclusivas por lá. Não perca tempo, baixe já o aplicativo da Mix UFM e participe.
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1: Mix 818, Rádio Love Nacional, Detonautas, que também arrasaram demais no Rock in Rio. Vamos pra mais um pedido?
2: Bom dia.
1: Bom Rádio dia.
2: Mix. Aqui é Fernanda Sanches, da Vila da Penha.
1: Oi, Fernanda.
2: Toca It's My Life, de Bon Jovi aí. Ótimo dia pra todos. Beijos.
1: Um beijo, ótimo dia pra você. Amo,

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1: Bom dia, rapaziada da Mix.
0: Bom dia.
1: Aqui é Coutinho da Ilha do Governador.
0: Fala, Coutinho.
1: Pedi pra tocar Eminem. Boa semana a todos. Com Deus.
0: Boa semana pra você também. Vamos de Eminem e Rihanna. Love the way you lie.
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1: Mix 831, Love the Way You Lie, Eminem e Rihanna. A gente vai agora pro break, já já tem mais. 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Manda aí sua mensagem, 219-9688-5754.
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1: E aí?
0: Tudo bom com vocês?
1: Tudo bem.
0: Aqui quem fala é o Ebert, de Ramos.
1: Oi,
0: e eu gostaria de ouvir aquele Smart Hit, né? Smart Hit, que fez sucesso. Lady Gaga, Die With Smile. Toca aí pra mim.
1: Esse é hit demais. Lady Gaga e Bruno Mars, Die With Smile.
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1: Mix 849, Perfect Simple Plan. Pede no zap com a Tim. Pede a sua, 219-9688-5754.
2: Bom dia, Rádio Mix.
1: Bom dia.
2: Aqui é o Ásia Vigia da Rainha. Queria dar um salve pra todos os empregadores.
1: Salve.
2: E essa música do Michael Jackson. Obrigado, hein, Rádio Mix. Tamo junto.
1: Valeu, um beijo pra você, Michael Jackson. You rock my world.
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0: festival maravilhoso. Vamos pro último pedido.
1: Bom dia, Mix.
0: Bom
1: aqui
0: dia.
1: É a Mariana. Tô aqui ouvindo vocês indo pro trabalho no centro do Rio.
0: Boa.
1: Toca qualquer música aí do Neil. Beijão.
0: Ele também que arrasou no Rock in Rio.
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5: só, tem novidade pra você que curte séries. Foi divulgado o trailer do seriado Carrie, a Estranha. A trama acompanha a rotina de uma adolescente reclusa que sofre bullying na escola e precisa lidar ainda com uma mãe dominadora. Além de tudo isso, Carrie descobre que possui poderes telecinéticos, ou seja, ela consegue mover objetos com a mente. Essa história é a adaptação de um livro do famoso escritor Stephen King e já ganhou várias versões nos cinemas. A série Carrie, a Estranha chega à plataforma Prime Video no dia 7 de outubro. 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

clássicos do Evanescence, My Immortal. E essa música tem uma história que começou bem antes do sucesso. Isso porque a Emily escreveu quando ainda era adolescente. E fala sobre aquela sensação de continuar ligado a alguém que já não está mais presente. Um hit que colocou Evanescence entre os grandes nomes dos anos 2000 e a gente curte agora no Baú da Mídia.

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24: 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Tá ligado na Mix? Evita ainda passar pela Zona Sul. Você que tá saindo da Barra da Tijuca, impacto na Lagoa Barra de atropelamento que teve mais cedo na saída do Acústica, Avenida Niemeyer, deslizamento. 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

0: Mix 10h57, Rehab, Rihanna fechando essa sequência. A gente vai pro break agora e já tem as mais pedidas da história da Mix. E o ano é 2004, é rapidinho.
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0: peças foram três das mais pedidas por você em 2004. A qualquer momento tem mais. 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

0: já tem resultado.
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0: E olha só, tem novidade de música. As Spice Girls anunciaram nas redes sociais que vão lançar uma nova coletânea. Olha só, depois de muito suspense, o grupo revelou que vai lançar um projeto chamado The Singles Collection, uma coleção de todos os singles das Spice Girls, incluindo versões diferentes de 4 faixas. Essa coletânea das Spice Girls virá numa bolsa contendo vinis e CDs, além de um livro com mensagens das integrantes Emma, Jerry, Mel C, Mel B e Victoria. A coletânea das Spice Girls faz parte da comemoração dos 30 anos de lançamento do disco Spice.
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0: se deu bem.
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2: Pergunta da Carolina, de São Paulo. Fui promovida. O meu salário dobrou de 2.000 para 4.000. A primeira coisa que eu fiz foi mudar para um apartamento mais caro, comprar um celular novo. Agora eu continuo sem dinheiro no final do mês. O que, que aconteceu comigo, hein?
3: Carolina, o problema é que você fez o que muita gente faz: subir o nível de vida com base no aumento do seu salário. E isso é um erro muito comum, porque independente de você ganhar 2.000, 3.000, 5.000, se você gasta tudo que ganha, vai continuar na mesma. Em vez de você usar o seu salário maior para aumentar o seu patrimônio, você só subiu o seu nível de vida, ou seja, seu salário dobrou, mas seu custo de vida também dobrou e você continua no zero a zero sem dinheiro no final do mês, tá? Você até evoluiu na sua renda, mas você tem que evoluir também no seu comportamento. Então eu vou te dar duas dicas. A primeira é que todo mês uma parte do seu salário tem que ser investido, isso é obrigatório para você montar patrimônio. E a segunda dica é, sempre que a sua renda aumentar, aumenta também seus investimentos. Então, se você quer subir seu nível de vida, suba proporcionalmente o tanto que você investe. Assim você vai curtir mais, vai poder gastar mais, mas ao mesmo tempo vai ter cada vez mais dinheiro, mais patrimônio e vai sempre continuar enriquecendo, mesmo com gastos mensais maiores. Quem aumenta o nível de vida na mesma proporção e velocidade que aumenta a renda, nunca sai do lugar. Então, independente do seu salário, viva sempre um degrau abaixo.
0: Se você tiver alguma dúvida, manda uma mensagem pra gente no WhatsApp da Mix, 11 98340 8000, e me segue nas redes sociais, Primo Pobre no YouTube e @ Eduardo Fieldberg no Instagram.
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0: Sou da Mix, peça a sua também nas redes sociais e aqui no WhatsApp pelo 21 996885754. Veremos a nossa viagem ao passado, hoje será para o ano de 2007, ok? Vamos lá para a quarta posição, nossa contagem regressiva tá no ar.
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0: Olha ela aí, Lola Young, Messi.

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Mix, agora meio-dia e 42, posição de número 3 do Top Mix de hoje. Olha ela aí, Isa, Calça e Sal. Teve ainda posição 4, Lola Young, Messi, já, você sabe, né? Teremos as posições 1 e 2, porque agora

0: 754. Mas ó, só não esquece, hein?
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4: 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Tá ligado na Mix? E esse tempinho, hein? Fechadão, tá difícil até de secar roupa e tem chuva prevista pelo menos até quinta-feira, segundo o sistema Alerta Rio da Prefeitura. A máxima de hoje é 24 graus, 23 na quarta, 24 na quinta, aumenta mais é na sexta-feira. 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
4: 1 e 2 agora, hein? Tem novidade pra você que curte séries. Foi divulgado o trailer do seriado Carrie, a Estranha. A trama acompanha a rotina de uma adolescente reclusa que sofre bullying na escola e precisa lidar ainda com uma mãe dominadora. Além de tudo isso, Carrie descobre que possui poderes telecinéticos, ou seja, ela consegue mover objetos com a mente. Essa história, pessoal, é a adaptação de um livro do famoso escritor Stephen King, que já ganhou várias versões.

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0: Mix 3, partimos então para mais uma edição do Super Mix. E você sabe, como não? A partir de agora, aquela sequência grandona de 40 minutos com um padrão de qualidade que só a gente tem. Já escuto a vozinha, já escuto a vozinha. Celinha, tem promoção! Tem sim, então vambora brotar aqui. Tá valendo o kit Amaca Paris. Dois perfumes femininos, mais dois perfumes masculinos. Impressionante como a galera curte esse kit, né? Todo mundo quer. Então vamos lá, nome completo, e-mail e CPF agora. No 21 996885754, porque no final a gente libera o resultado dessa promoção. Aí você aproveita também e pede aquele musicão, tá bom? A gente conta com você, tá no ar.
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0: Bora começar com Nickelback.

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1: Mix 1:21, Super Mix, 40 minutos de música pra você, só musical, é Tyrann Chivers. Teve o som da Pitty por aqui também no Super Mix, na sua estante. Aliás, por falar na Pitty,

0: Perfumes masculinos, topa ou não topa? Então brota, nome completo, e-mail e CPF agora no 21996885754. Já já tem o resultado, belezinha? A gente continua.
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0: Gorillaz, Clint Eastwood.

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1: 29:39, Super Mix, 40 minutos de música, som dos meninos do BTS, Swam, também da Coldplay, Yellow, e agora resultado de promoção. Pra quem mandou muito bem aqui no WhatsApp da Mix, no 219.

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0: anos. Os fãs, é claro, apoiam a decisão da cantora.
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0: Rebeldes, Get Lucky, teve Skank também, Esmola.
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0: Five, One More Night. E teve ainda Creed, My Sacrifice. Daqui a pouquinho tem mais som pra você e mais uma edição do Super Mix.
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2: Pergunta da Yara, de Manaus. Olha, eu fiz uma dívida de 15 mil no cartão escondido do meu marido, comprando coisas pra casa e roupas. A bola de neve cresceu e eu não consigo mais pagar a fatura. Como é que eu conto isso pra ele sem acabar com o meu casamento?
3: Yara, vamos lá. Quitar essa dívida pode dar trabalho, mas a gente consegue resolver. Agora, quebra de confiança pode ser um problema bem maior. Tem um conceito chamado infidelidade financeira, que é quando o homem ou a mulher começa a esconder as coisas do cônjuge. Pode ser dívida escondida, gastos escondidos, dinheiro que você ganha e não conta. Eu sei que é chato, difícil, mas um relacionamento saudável tem que ter amor, respeito e confiança. E se você der espaço pra mentira, você pode perder essas três coisas entre vocês, tá? Minha sugestão: você vai sentar, conversar, dizer humildemente que errou e se preparar, porque é totalmente compreensível se o seu marido ficar nervoso. E seria a mesma coisa se fosse um marido escondendo algo da esposa. Cônjuge nenhum vai gostar de saber de uma bucha dessas. Então, baixa a bola, humildade, admite que você errou e se esforce pra reverter essa situação com renda extra e economia. Tenta chegar já com um plano pra tentar resolver isso, que inclua esforço de ambas as partes, que vocês são um casal, mas principalmente da sua, que foi quem fez essa besteira aí, tá? Isso aí vai mostrar humildade e responsabilidade. E se você chegou a esse ponto por gastos descontrolados, você tem que estudar sobre mentalidade financeira, Yara, pra não errar mais nisso aí, tá? Coragem agora pode ser doloroso, mas vai evitar que o problema aumente ainda mais e acabe com a confiança entre vocês.
4: Se você tiver alguma dúvida, manda uma mensagem pra gente no WhatsApp da Mix, 11 98340 8000, e me segue nas redes sociais, Primo Pobre no YouTube e arroba Eduardo Fieldberg no Instagram.
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0: Copa Libertadores. 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Provável escalação do Marcão: Fábio no gol, Guga na direita, Thiago Silva e Midian na zaga, e na esquerda o René. 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
6: Tem novidade de cinema na área, hein? A Netflix anunciou que terminaram as gravações da série Scooby-Doo. A produção em live action promete acompanhar as aventuras do grupo de amigos detetives e do cachorro Scooby. Na trama, Salsicha e Daphne vão solucionar um mistério envolvendo um filhote de cachorro perdido que pode ter testemunhado um assassinato. Ao lado de Fred e Velma, todos vão se unir para resolver o caso. A série Scooby-Doo.

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0: o ano de 2006 fazer aquele rolezinho jovem. É já já, logo após o intervalo.
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4: 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Fala galera ligada na Mix. Ótima terça-feira para todo mundo. Vamos lá para Avenida Brasil. Ainda lentidão até Bom Sucesso na passagem para.

0: E pensando na linha vermelha, te adianto que tem lentidão até a cabeceira do Aeroporto Internacional. Melhora mais à frente no Parque das Missões. 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

0: Top Mix. Máximo respeito a esse cara aí, mano. Tico Santa Cruz, galerinha do Detonautas, Rádio Lobby Nacional, terceiro lugar no Top Mix. Quarto lugar pra ela, maravilhosa, Sabrina Carpenter, com Man Child. Bom, o som que eu vou tocar agora foi lançado em junho de 2016 como single principal da trilha sonora do filme Esquadrão Suicida. Essa música foi escrita por Tyler Joseph para o filme da DC Comics e a faixa embalou os créditos finais da produção. Lembrando que alcançou o segundo lugar na Billboard Hot 100, empatando com Stress It Out. E outra curiosidade bem legal dessa música é que dias antes do lançamento oficial, a banda publicou mensagens enigmáticas em código Morse no Twitter pra atiçar os fãs. Bom, sem mais delongas, tô falando aqui de Hitens com 21 Pilots.
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0: acabou.
1: 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Mix fechando com Billie Eilish, Birds of a Feather, Danceteria da Madonna na segunda posição de hoje. Rolamos aí

0: pra Rosilene Gomes de Sá Barbosa. Posso te chamar de Rose? Se deu bem aqui, meu bem. Tá levando 100zão pro restaurante Bauru, lugar de gente feliz. Vai ficar feliz lá no Bauru, hein? Final de fone da Rosilene, 8730. Parabéns, Rose. Nossa equipe vai entrar em contato com você aí, tá? Você que não ganhou, fica triste não. 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
0: Mix, tem novidade de música. As Spice Girls anunciaram nas redes sociais que vão lançar uma nova coletânea e a galera tá pirando com essa ideia. Bom, depois de muito suspense, o grupo revelou que vai lançar um projeto chamado The Singles Collection, uma coleção aí de todos os singles das Spice Girls, incluindo versões diferentes de 4 faixas. Essa coletânea das Spice Girls virá numa bolsa contendo vinis e CDs, além de um livro com mensagens das integrantes. Cara, que maneiro! A coletânea das Spice Girls faz parte aí da comemoração dos 30 anos de lançamento do disco Spice. Eu já tô ansioso pra ver essa parada aí, você.
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0: O intervalo é rapidinho.
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2: 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E para hoje ainda tem chance de chuva pela cidade do Rio. Ainda não aliviou, deve vir em formato de pancada, sobretudo no período da noite de hoje. Máxima não passou dos 23 graus, de acordo com o Sistema Alerta Rio. O problema é que uma frente fria também vai trazer mais chuva para amanhã. 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
8: Mix do Brasil, cara.
10: Com certeza.
8: Você sabe que muita gente gosta do nosso programa, né?
10: Com certeza.
8: E eu tenho certeza que muitas rádios admiram também o trabalho da Mix e do Mix Tudo, sabia?
10: Eu sei.
8: E será que alguém já adotou alguma identidade do programa pra testar na sua própria cidade? Eu fico pensando nisso, sabia?
10: Eu acho, cara, que referência boa, ela não se cria, né? Ela se transforma.
8: Eu também acho que aí você pega uma referência, sei lá, uma parada que você admira e fala, cara, eu vou aplicar aqui na minha cidade pro meu público. E isso vale pra tudo, né?
10: Vale.
8: Quando a gente admira muito alguém, quando a gente admira uma banda, quando a gente admira, sei lá, o nosso chefe, qualquer coisa, a gente acaba pegando aquilo e fala, mano, essa linha faz parte de mim, não é?
10: É, então, eu tava pensando nisso quando eu tava vindo pro programa hoje, que a gente se espelha em tantas pessoas, né? E também, inclusive, em artistas, né? Que a gente acompanha, e não só o que a pessoa diz, o que ele canta nas músicas, mas também a forma como ele se comporta. E muitas vezes pode servir até de uma inspiração ou de uma, enfim, uma direção pra você começar a formar a sua própria identidade.
8: Por isso que a gente acaba se identificando com umas coisas e com outras não, porque de fato, gente, tudo que a gente consome vai agir indiretamente ou diretamente nas nossas escolhas, no nosso comportamento, no que a gente vai se tornar. A gente é muito do que a gente consome, do que a gente aprendeu até aqui. E hoje no programa a gente vai falar sobre esse assunto que eu acho muito interessante, quando a admiração ela vira identidade. Por exemplo, você viu que a Avenida Brasil, Caco, ela tá... Não vale a pena ver de novo, né? Quando eu me inspirei na Nina da Avenida Brasil, eu cortei meu cabelo, eu tô a cara da Nina, entendeu?
10: Cara, você vê que coisa louca, que eu tava ali tomando um lanche antes de vir aqui pro Mix Tudo, e eu tava vendo na televisão exatamente
8: essa... Não pareço essa... a Nina?
10: E eu tava vendo a Nina dando uma massa, um tufão.
8: Um tufão?
10: É!
8: É a única coisa que eu não faria.
10: Então, você não se inspirou nisso,
8: não,
10: mas faz
8: isso.
10: Parte.
8: Mas, gente, isso é muito da hora. Você já se viu, assim, admirando tanto uma pessoa que, de repente, você se pegou usando a mesma roupa, às vezes o mesmo comportamento, mudando até o seu gosto, porque você admira tanto que você quer se tornar essa pessoa, já virou sua identidade? Seja através da música, da arte, de um comportamento, no seu trabalho, sei lá, alguém da sua família. Como você se tornou muito parecido com alguém ou com alguma coisa através da admiração? Esse é o nosso assunto de hoje.
10: Esse é o nosso assunto de hoje, inclusive, Keri, eu acho que tem muito a ver também com aquele perfil. Sabe quando você tem aquela admiração pelos seus pais?
8: Nossa.
10: E que aí a pessoa vira e fala: nossa, Giza, você é igualzinha à sua mãe.
8: Nossa,
10: é verdade. Porque você tá em casa ali, os seus pais são a primeira referência que você tem. E aí eles ajudam você a formar a sua própria identidade.
8: Exato.
10: Só que aí depois a gente cria asa, vai pro mundão e a gente vai conhecendo coisas novas, né?
8: Exatamente. Mas, cara, como que isso influencia, né? Fala aí, a sua admiração já virou alguma identidade? Conta pra gente no arroba MixTudoNamix e manda no meu também, no giza.com, pode mandar no do Caco. Enfim, nós somos apresentadores desse programa e a gente quer vocês também nas nossas redes sociais, né? Nas pessoais. Então o meu é giza.com, do Caco.
10: Arroba Caco Grandino, você me encontra lá no TikTok e no Instagram, mas não deixa de seguir a gente também no Instagram, porque a gente tá voando lá, hein?
8: A gente tá. Então, antes de me seguir e de seguir o Caco, siga a gente no arroba MixTudoNamix. Nosso Instagram tá crescendo, tem bastidores, coisas que você não consegue ver aqui no ao vivão no YouTube, você consegue ver no nosso Instagram. Ah, falando em YouTube, tem gente aí? Deixa eu ver.
10: Tem YouTube. Gente aí, lógico.
8: @MixTudoNamix. Já entra agora que hoje teremos uma convidada internacional.
10: Internacional, inclusive teremos a nossa queridíssima Nath Barão, jornalista barra intérprete.
8: É,
10: ela tá ali,
8: aqui.
10: Ó. Tá
8: oi,
10: fingindo
8: Nath.
10: Normalidade.
8: Nossa.
10: Dá um oi alto aí.
8: Não. Em inglês, você vai ser tradutora. Hi guys, é isso aí. Hoje ela vai fazer uma tradução aqui pra gente de uma grande pop star international. E vai ser demais esse programa, né, Caco?
10: Vai ser demais. A galera tá colando com a gente aqui também no nosso canal de YouTube. Já posso dar um salve pra quem colou na grade?
8: Poxa
10: vida. Ó, a Bruna Ferreira já chegou, Beth Barbosa, Zara Nicole Leite, Valse também, Luana Santos, Vicky Borim, Sara Fitaroni. Meu Deus, é muita gente.
8: É muita gente.
10: Gabriela também, Luana. Gente, vem chegando aqui com, né, no nosso canal. Inclusive, não esquece de se inscrever, ativar a notificação, porque, afinal de contas, o Mix Tudo cresceu tanto nos últimos meses que a gente criou um puxadinho, o nosso próprio canal, e a gente tá crescendo agora exatamente com 4.490 graminhas, mas
8: não,
10: eu acho que hoje...
8: Vamos bater 5 mil?
10: Eu acho que com a nossa convidada de hoje, eu acho que a gente bate 5 mil, eu acho.
8: Ei, você que é fã, mas ama muito a nossa convidada de hoje, que a gente tá fazendo um mistério, ela é internacional, ela já tá por aqui, se você entrar agora no youtube.com/mixtudoramix, ali no nosso aquário, você já vai ter imagens da nossa convidada. Se você chegou aqui por ela, atenção, dá aquele like na live pro conteúdo chegar cada vez mais longe, inclusive da sua ídola, do Mix Tudo, já vai se inscrevendo no canal, que esse programa é muito da hora. Se não, não teríamos... Alô, não vou falar agora, né?
10: Posso falar? Nossa, me dá até a gagueira.
8: O que você...
10: Cara, posso falar quem é minha ídola?
8: Quem que é tua ídola?
10: É você!
8: Ai, sabe quem que é meu ídolo?
10: Não!
8: É você! Deixa eu usar seu boneco,
10: tá
8: eu quero me tornar você
10: Mix
8: hoje.
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1: Mix são 6 e 9 e a gente começou o som desse hino, né? A gente pode falar um hino. Taylor Swift, The Fear of a Failure. E hoje aqui nos estúdios da Mix, junto com a gente, Caco, pra quem tava na live já viu a nossa apresentação dela, né?
2: Mas a gente tem que fazer de novo no ar como a gente apresentou ela na live.
1: Com vocês,
3: Nath Barão!
1: A nossa jornalista da Mix hoje está nos estúdios. Hi, Nath, how are you?
4: Não, hi, não é português, Giza. Né? Oi, Giza. Que hoje eu tô assim, gente. Um pouco de inglês, um pouco de português. Tudo no equilíbrio.
1: A Nath, a nossa jornalista, a galera cobre os festivais, manja muito de música. E claro que pra gente atender cada vez mais o público dessa ídola que já está por aqui na Rádio Mix, a gente chamou a Nath pra fazer a tradução. Então ela será a nossa tradutora intérprete, né, Nath?
4: Sim, exatamente, Gi. Inclusive, mandem perguntas na live que eu estarei de olho, selecionando as melhores.
1: Exato. E segue a gente no arroba Mix Tudo na Mix também, que é o nosso Instagram. Mandem áudios, ó, se você quiser que a Lauren, e se você quiser mandar uma pergunta também aqui no arroba Mix Tudo na Mix, falando sobre a sua admiração por ela, ou admiração por algum artista ou alguma pessoa aí que você falou, cara, hoje eu já tenho uma identidade muito parecida por conta de tanta admiração, que é o nosso assunto de hoje, manda ver. Só que antes, a gente nem falou quem é a nossa convidada, né, cara?
2: Não, porque na real a gente gosta de guardar
1: suspense,
2: segredo.
1: Né?
2: É.
1: A gente deixa a Nath, então, anunciar, né? Ô, Nath,
4: eu, gente.
1: Quem que tá ali?

0: Lauren Horaghi. Talvez você já tenha ouvido falar dela, ex-integrante do grupo Fifth Harmony.
1: Horaghi. Como é?
0: Horaghi.
2: Horaghi. Ah, então a gente tava falando errado, cara.
0: Eu também estava, tá?
2: Lauren Horaghi.
1: Ah, gente, eu sempre achei que eu sabia que eu não tava falando certo, mas sabe o que é o mais importante? Que quem tá falando direito tá no estúdio. Meu nome é Nath Barão e agora Don't Stop Dancing, mandem perguntas que ela já vai entrar no estúdio.
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1: Nossa, Caco, sei lá. Eu tava numa Expectations.
2: Tava numa Expectations? Eu também, cara. O meu Hort aqui tava no beat, meu.
1: Peraí, calma, vamos ver se a gente consegue se acalmar um pouco. Eu não sei se eu já chamo, se você chama.
2: Nossa, peraí, não. Antes de chamar, eu quero fazer um react aqui. Pô, reaction. Aumenta esse som, aumenta então, esse vai, som, vai.
1: Que isso?
2: Adoro essa guitarrinha maluca que só dá uma nota.
1: Será que ela canta?
2: Eu acho que ela canta. Can you sing for us? Just a little bit?
1: Sim.
2: All right.
1: É, ok.

0: Did I spell pronounce it right?
1: Correggy, sim.
0: Correggy.
2: Correggy. Nice, beautiful name, obrigada. Lauren. Welcome to Radio Mix FM.
1: Gracias, obrigada. Não, gracias. Estou tão confundida com todos os idiomas.
2: No problem, sem problemas. Você é a dona da Radio Mix FM. Seja muito bem-vinda. A gente está aqui com a Nath, nossa tradutora. Nath, já vamos perguntar para ela aqui, né? Fazer o nosso papel também para a galera da live, para quem está ouvindo no rádio. A gente sabe que as pessoas estão no trânsito, estão dirigindo, mas vamos contar um pouquinho da história dela antes para introduzir para a galera, né? Ela foi ex-integrante da Fifth Harmony, mas tem carreira solo já há muito tempo e muitos discos lançados, né?
1: Sim. É um pouco rápido para mim.
3: Não.
4: So she just introduced you. I'll be the translator here.
1: Okay.
4: And she said that it's been a while since you've got your career in music, but and also a couple of years since you've became a solo artist. Mm-hmm. And we're gonna talk about your new era.
1: Yes,
4: right?
1: Ma'am.
2: Mm-hmm. É, e a gente gostaria de saber, principalmente, como foi essa transição, né, de fazer parte de um grupo para uma carreira solo, que eu acho que é uma coragem muito grande, né?
1: Sim. Entendi.
2: Ah, não acredito!
3: É só falar devagarinho.
2: Agora eu entendi por que as pessoas falam Lauren engravida.
1: Queres que hable em espanhol quando respondo ou em inglês?
2: Acho que em inglês para ela traduzir.
4: Okay. I can say in English.
1: Okay, I'll say it in English.
4: Translate.
1: Okay, cool. Okay, well, it's definitely different to go from a group to solo artist because, I mean, the obvious, of course, which is that I'm sharing a stage with four other souls, you know, three other souls, and then there's the just being alone, which also not true because I have dancers or I have a band, so I'm never really fully alone. But there is a difference between the center and the front of the situation being you versus being a group, you know, there's a different weight to carry on a stage. But I love it, to be honest, because I've really been able to dive into my own artistry and really been able to explore and excavate who I am as an artist. And that was something that I've always, that was my real dream, was to be able to do that, you know? And you know, Fifth Harmony was amazing in helping me realize that dream. And then also just training me and teaching me so much during that time of my life. So, estoy diciendo muitas cosas.
4: Just keep going, and if I forget something,
1: I'll remind you.
4: Thank you. Então, gente, a Lauren disse que ela fez parte, né, do Fifth Harmony por muitos anos. E é claro que essa transição de fazer parte de um grupo e virar artista solo foi um processo um pouco difícil, apesar dela nunca estar realmente sozinha nos palcos,
1: total,
4: né? Pensando nos dançarinos, nos músicos, mas que foi um processo muito interessante, que ela tinha muita vontade de explorar mais e se descobrir mais enquanto artista solo.
2: Sim. E isso pelo jeito foi possível,
1: yeah,
2: né?
1: So, I've been able to explore it more. Which is what my dream was to be able to actualize like myself as an artist and discover myself as an artist and to be able to make music that my soul really wanted to make, especially as a writer.
4: Ela disse também que esse era um grande sonho dela, se descobrir mais enquanto artista, e principalmente fez muita diferença no processo de compor as próprias músicas, certo?
2: Ah, que demais. A gente vai falar de todas essas músicas, inclusive hoje, antes das plataformas digitais, a gente vai tocar um som, né? Porque esse som é só amanhã.
3: É só amanhã.
2: Mais amigos,
3: we're gonna play your song for the very first time today.
1: Yes, I'm very excited. Yes. Tá emocionado.
2: Exatamente. Vai ser um momento muito legal que a gente vai ouvir essa música, fazer o react aqui junto. E a gente quer vocês também na live pra reagir é o novo som dela, que muita gente só vai ouvir amanhã. Olha que coisa, mas você pode ouvir hoje com a gente. Vamos pro rápido intervalo e daqui a pouquinho a gente volta com muito mais. Se você quiser mandar mensagens pra nossa convidada, atenção, manda no youtube.com/mixtudonamix, tá? E também no @mixtudonamix, manda um áudio, né? Não, Caco?
3: É isso, estamos esperando você, então bora.
2: Ah, detalhe, enquanto rola o intervalo, agora a gente vai dar atenção pro chat. Ou seja, mande a sua pergunta que a Nath tá de olho. E agora é hora de perguntas e respostas dos fãs.
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1: Mix são 6h31 e DJ Snake com Justin Bieber, mas ó, sai daqui. Nem Justin Bieber, nem DJ Snake, porque agora eu vou tocar essa música porque teve um ouvinte ou uma ouvinte que mandou na live. Pediu essa música no show, essa aqui, ó. Pediu. Será que vai ter, Nath? Você vai perguntar pra nossa convidada se essa música está no repertório, no set list?
2: Eu acho que essa é uma das músicas lentas que a galera tem falado tanto aqui, que querem.
1: Lento. É, devagar, Find the Rabble. Oh, opa, peraí que eu senti um negócio.
2: Peraí, isso é Find the Rabble. Oh. Yeah.
1: Esse é o lento da Lauren? Conta pra gente, fala, Nath.
3: They're asking if that's the slower songs, the lento songs that are gonna be at the show.
4: Well, definitely lento. You'll hear lento. I know you guys love lento, and I love you for loving lento. Obrigada. Bessie, yeah, I have a lot of slow songs. I have a lot of emotional songs, you know? So yeah, you'll definitely hear those, I promise.
5: Bom, gente, ela disse que, pra quem não sabe, Lento é o nome dessa música que a gente tá tocando aqui na rádio e que essa definitivamente vai estar na setlist do show.
1: Eu tô
5: mas
1: sentindo
5: que outras músicas mais lentas, né, como a galera tá pedindo bastante aqui na live, também podem estar na setlist.
1: Esse negócio aqui é um reggaeton? Peraí, calma, vamos lançar. Sobe o som.
4: Shout out Tiny.
5: Hoje, sabe muito que é bom. Muito legal? Enquanto a gente tava conversando aqui no nosso Kikiki, eu comentei com a Lauren que, na verdade, ela esteve no Brasil no começo desse ano, no show do Bad Bunny.
1: Ah, era isso que vocês estavam de Kikiki?
4: Em La Casita, em São Paulo, sim.
5: Ela esteve na Casita, que é uma área específica do show do Bad Bunny, que tem uma galera selecionada, e ela apareceu nos telões, no show que a Rádio Mix e eu, inclusive, cobrimos.
1: Uau, já é de casa.
2: Peraí, não, mas vamos contar uma coisa que a gente vai recontar o óbvio. Que show que a Rádio Mix não cobre, cara?
1: Sobe o som!
5: É verdade.
1: Ó, vocês que estão na live podem mandar perguntas à vontade, mas eu acho que, como a gente falou de lento, é interessante a gente falar sobre o setlist, né?
2: Sim.
1: Quais foram as músicas escolhidas, se será o mesmo show...
4: Una vez más.
3: They're asking if you can tell something about the set list. And que mais mesmo, Gi?
1: É, se realmente vão ser as músicas fixas nos shows ou se ela vai mudar.
3: If there are gonna be
4: yes, there's gonna be some that are in all of the shows for sure. And then I'm gonna mix around some of them so that I get to perform different songs, you know, so people can get different experiences. But yes, there's gonna be some fixed ones. And it's gonna be cute. I'm excited.
5: Então, gente, a Lauren disse que, como ela vai fazer 5 shows aqui no Brasil, vão ter as músicas fixas que vão estar em todas as setlists.
1: Uau!
5: Mas que vão ter surpresinhas também.
1: Eu gosto de surpresinhas, tipo feats. Já pensou?
2: Feats são legais, inclusive.
1: Exatamente.
2: Mas tem mais uma pergunta muito legal da Beatriz aqui que ela mandou pra você, Lauren. Lauren, como é o seu processo criativo e como você lida com esse processo enquanto você tá compondo uma música nova?
4: Para mí, yo, I'm very motivated by my feelings, like by my emotions. So when I have a very strong feeling in my body about anything, I kind of just, I have to let it out because if I don't write about it somehow, it stays in my body. So that's like the main thing that drives me to write. And then I have like a list of words or ideas and like thoughts or phrases in my phone, like in a notes app. And I'll hear a beat and I'll look through the list of words and I'll see like which word makes me feel like this beat, you know? Or I have a word and I'll tell the producer and I'll be like, hey, like, let's make a song with this word in mind. And then we'll grow the concept from there. And I usually listen to the beat or make the beat with the producer, and then I'll do like a melody pass, and then from that melody pass I'll kind of fill in the words with the concept.
2: É mais ou menos parecido como o NX compõe também, mas explica pra galera, Nath.
5: Bom, vamos lá, gente. A Lauren disse que ela se inspira muito pelo que ela sente. Então, se ela sente, ela tem que botar isso pra fora de alguma forma, e a música é esse jeito. E ela disse também que ela tem no bloco de notas do celular algumas palavras, algumas frases soltas, e que quando ela ouve uma batida, um ritmo, ela olha no bloco de notas, vê o que combina, qual palavra ou frase combina com a batida, já chama um produtor e fazem isso crescer até virar uma música.
1: Que demais, galera, vocês estão curtindo? Essa aqui foi a última música que ela lançou. Vamos lá, aproveitar esse clima. Eagle.
4: I'm sorry. I'm
1: like, hey. E amanhã tem outra. Mas enquanto isso, vamos falar dessa Eagle. Como foi o processo de composição dela? E por que ela foi a escolhida como música de trabalho, assim?
3: escolhida, que assim. Why was this song chosen as
4: the first
3: single?
1: Yes.
4: You know, it's funny, because Everybody's on Drugs was supposed to be the first single, but last year I was on Dancing with the Stars, which is a very conservative platform. And around then, like, I felt like Ego was more appropriate to put out at that time, considering where we were at as a collective, you know what I mean? So I think Ego's an easy listen, you know? It feels good. Yeah. It's speaking to a universal truth about how our egos get in the way of love, loving each other in, for real, you know? And so I feel like it was just it's a bop, first of all. Yep. It's an easy to listen to bop, which I love. And it's more pop than the harder rock that's coming out now.
1: Nice. Bom, gente, ela disse que, na verdade, ela tinha uma outra música que ela pretendia lançar antes dessa, só que ela tava nesse reality, que é o Dancing with the Stars. É o Dança dos Famosos do exterior.
4: Uh-huh.
1: E que, como é um programa um pouco mais conservador, é isso?
3: É um pouco, sim.
1: Ela tinha essa música aí, que é mais tranquilinha, então ela acabou preferindo lançar aí. E é uma música muito gostosa de ouvir, né,
4: deliciosa,
1: gente? É um popzinho.
4: Vamos subir o som?
2: Gosto desse som assim com bateria orgânica, sabe? Ó.
4: Nossa.
2: Não é?
4: Sabe o que me lembrou?
2: O quê?
4: Um pouco de Pink. Eu tô doida? Pergunta pra ela, Nath, se tem alguma referência.
3: She said that the sound reminds her of the Pink singer.
4: Mm-hmm. Yeah.
3: I mean, she's a rock star, right?
4: Yes.
3: Pop rock star.
4: Yes, muito bom.
1: Ah, gente, uma coisa importante também que eu lembrei agora na resposta anterior da Lauren é que ela disse que essa música é mais calminha, mas que vem por aí um som um pouco mais pesadinho, um pouco mais pop rock, que é a característica principal desse álbum.
4: Que demais, né, Caco? Muitas perguntas. Vamos tocar uma música e atender a live?
2: Vamos nessa.
4: Tem muita pergunta aí, Caco.
2: Tem uma, mas assim, eu tô tentando pescar uma pergunta, mas quando eu vou pescar, ela já sumiu.
4: Então é o seguinte, galera, cola agora no youtube.com/mixtudonamix, que as perguntas vão rolar, hein?
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1: Vem que faltando 20 para as 7, a gente tá deixando a Lauren tão louca aqui nesse estúdio, very crazy, because a gente muda o tempo todo, a gente fica na live, a gente fica no ar, então ela coloca fone, ela tira fone, ela pergunta e responde ao mesmo tempo na live e aqui também no ar, mas para você que tá no rádio, a gente tava trocando uma ideia aqui hoje sobre, enquanto tava tocando a música da Avril Lavigne, em relação ao próximo trabalho dela, né, hoje a gente vai lançar uma música, só que a galera queria saber se vai ser uma pegada mais rock and roll ou R&B, o que ela disse, Nath? Peraí que eu desliguei, fui eu.
2: Opa!
1: Volta aqui, fui eu que não apertei o botão. Vamos lá, foi mal.
2: Bom, gente, ela disse que esse projeto traz um pouco mais do pop rock, mas que as raízes dela no soul e no R&B não vão deixar de estar presentes e que como ela tá nessa vibe mais pop rock agora, com certeza ela vai fazer mais projetos assim mais pra frente.
1: Olha que demais. Agora vamos lá que eu tenho uma pergunta só que pra live, pra gente ir pro intervalo, Caco.
3: Então manda.
1: Olha, a Sara mandou uma boa, Lauren. Se você fosse escolher um ritmo e artista brasileiro pra fazer um feat, quem seria e como você gostaria que fosse? Ah, vai ter que colar na live, gente. Desculpa aí, foi
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1: O melhor mix do Brasil e tamo de volta. Tô com expectations de novo pra saber como será o show da Lauren aqui no Brasil. O que, que ela preparou, sabe, Nath?
2: Sim, é tudo que a gente quer saber. So, we like to know what did you prepare for the One Night with Lauren Horror Guitar
3: concerts here in Brazil.
6: Well, these are going to be very intimate shows. So it's not like a big production or nothing like that. It's me. It's acoustic shows. Very intimate. I have a guitarist named Doriana who's coming with me. And a percussionist named Mario, right? Mario? And yeah, I'm really excited. I haven't met Mario yet, but I think he's going to do great. And we've been in rehearsals and stuff, and Oriana's amazing, and I'm so excited. I'm so excited to work with him. She's an amazing guitarist. So it's going to be very much intimate. Really just vocals, honey. You're going to hear me sing. That's what we're going to do.
3: Bom, gente, ela disse que vão ser shows mais intimistas, mais acústicos. Ela vai ter uma guitarrista e um percussionista. E que, basicamente, gente, ela vai mostrar vocais. Vai entregar vocais e mostrar que ela tem gogó.
1: Tipo isso aqui.
3: Exatamente.
1: Eu acho que quem tem gogó tem que fazer isso mesmo, sabia? Deixa a superprodução pra quem não tem gogó, né? Nath,
11: nossa, deixa eu ver o que eu disse, né, cara?
12: Não. Não, porque tem uma hora que...
1: Eu tô reclamando se eu tô falando.
12: Não, mas eu tenho que falar. Tem que falar certas coisas, mas eu posso falar também uma coisa? Ah. A Beatriz tá mandando cada pergunta boa que eu tenho que fazer essa aqui também. Não tem a ver com o show. Mas eu acho que é uma pergunta boa a se fazer. Ó, Lauren. Ó, elas estão de kikiki.
1: Sabe o que que é? Eu entendi que a Lauren, ela ficou curiosa pra saber o que que eu falei. Não foi isso, Nath?
3: Foi, exatamente. Eu tava só confirmando que é isso, né, gente? Quem tem gogó faz ao vivo. E a Lauren tem. E a Lauren tem, então ela pode fazer todo tipo de show.
1: É, Lauren needs just microphone. Finish.
12: Tem uma frase, vamos traduzir pra ela, que se fala muito aqui no Brasil, do nosso querido Fausto Silva, que é o quê, querido?
1: Quem sabe faz ao vivo, orra meu!
12: Orra meu, orra meu!
1: E ela fez ao vivo, né?
12: Fez, e fez bonito.
6: Ao vivo. So there's this, a phrase
12: dela,
6: né? Here in Brazil that became famous because of this phrase that translating will be like, who knows how to do it live.
1: Yes.
6: And you do definitely it live, know how baby. To do it.
12: That's you.
6: I do it live, honey. Live vocals. Mic is on. Just like you sang here.
1: Exactly. Yes.
12: Tem mais pergunta aqui. A Beatriz mandou pra gente o seguinte. Qual o primeiro impacto que você se deparou, né? Que você sentiu quando virou uma artista independente?
1: Wow.
12: A independent artist.
6: Obstacles. Yeah. Oh, obstacles that I've encountered? Yeah, obstacles that you faced when you became an independent artist.
3: Funding.
6: Just having, you know, a bank behind you. Because essentially labels are banks, you know? They give you a loan and they give you money and you use their money to do everything. But when you're an independent artist, everything comes out of your own pocket, you know? So I think I had a big learning curve about learning how to be a businesswoman, like really be a businesswoman and own my own business, which was not something that I went to school for or not something that anybody taught me. Like I've kind of been mentored by different people that have come into my life and taught me things. Like Angelica taught me so much when she came into my life. And so it's like a whole process of growth. And yeah, that's the main like thing. So it was just, I thought that everything was just gonna go really fast, like everything had already gone, but it was like becoming an independent artist is really about excavating and like every single step to get to the next place, you know? Mm-hmm. So I've learned how to really value the process of what it means to be an artist for yourself.
3: Bom, gente, basicamente ela disse que o grande obstáculo foi realmente o financiamento, que quando você é um artista independente, sai tudo do seu próprio bolso, mas com isso ela aprendeu a virar uma mulher de negócios e se inteirar mais do processo e com isso valorizar mais também.
1: Olha que demais. Ô, gente, só pra, claro, vocês são nossos lindos, a gente sabe que muita gente não consegue entrar na live, eu tinha essa missão de quando a gente voltasse do intervalo, contar pra vocês uma artista brasileira ou um artista, né, que a gente fez a pergunta e foi pro intervalo. Ela falou Ludmilla, tá? A Ludmilla mandou avisar que... Ela falou de Ludmilla, que gosta muito de Ludmilla, mas a galera quer saber se vão rolar participações nos shows, né? Já que ela gosta de Ludmilla, não necessariamente a Lu, mas quem sabe, né? Ela preparou alguma surpresa?
6: So, we're like, since we talk about Ludmilla, we'd like to know if there could be any special guests at your concerts or other surprises that you left for us.
3: Honestly, it's probably gonna be me. I'm gonna be honest with you, but I mean, if Ludmilla wants to come through, mommy, you're invited always. Bring Bruna, bring the baby, come through.
2: Gente, ela disse que basicamente vai ser ela mesmo, mas
1: tá ótimo,
2: Ludmilla está convidada, Bruno está convidada, a Nenê está convidada também.
1: Tá todo mundo convidado.
6: Todo mundo, venga.
1: Inclusive, como o programa passa muito rápido, a gente vai falar sobre o lançamento que a gente vai tocar aqui para todo o Brasil, uhum, juntos, antes das plataformas digitais. Antes de mais nada, a gente vai passar as datas aqui dos shows, né, Nath? Que uhum, eu acho muito importante até pro Brasil, que a gente tá aqui, pro Brasil todo, todo mundo se programar para conferir os shows dela, da Lauren, aqui no Brasil. Então, são dois shows em São Paulo, né? No dia 19, que pelo que eu tô vendo aqui, dia 19, são dois shows em São Paulo, às 4h30 e às 8 da noite. Haja fôlego, como ela se prepara pra fazer isso?
2: So, we are gonna do two shows at the same day. So, how do you prepare for it?
6: Just rehearsal. I just do what I gotta do, baby. I show up.
2: Gente, reforçando que quem sabe faz ao vivo basicamente, ela se prepara com muito ensaio, né, gente?
1: Eu achei que eram umas caipirinhas também pra ajudar.
12: Mas não ia perguntar isso, cara.
6: Não, todavia não.
12: Caipirinha?
6: Al fim. Antes de cantar, não.
1: Não pode.
6: Você pode.
2: Ela é uma artista séria. Caipirinha só depois do show.
1: Gente, séria mesmo, porque...
6: Dormir e... tomar água solamente.
1: Muita água. E olha que coisa, isso é real mesmo, Caco, porque eu olhei aqui, são duas datas, são dois shows em São Paulo no mesmo dia, né? Com poucas horas de diferença aí, o que é muito da hora, né? Quem sabe faz ao vivo. Depois, dia 21 no Rio de Janeiro, dois shows também. Um às 19 e outro às 20. Gente, que isso, rainha, né?
2: Ela é muito.
1: Queen, né? Like a queen. E claro, Minas Gerais também vai recebê-la, né? Às 8 da noite, no dia 22 em Belo Horizonte. Muito pão de queijo.
6: Muito.
1: Do you like pão de queijo?
6: Sim, depois del concerto, sim.
1: Ai, viu? Tudo depois do concerto, entendeu? Depois do show, galera. Mas ó, ela tá aqui empolgadíssima, veio até a Rádio Mix mesmo, né, com a agenda lotada, se preparando pra esses shows. Tá aqui com a gente, então todo mundo comprando ingressos pra poder assistir esse show Intimista, que eu acho muito incrível, né, Nath?
2: Incrível e inédito, né, gente? É tudo antecipando a nova era da Lauren.
1: Então, vem um novo projeto aí, que é dele que a gente vai falar agora. Inclusive, a gente vai lançar essa música aqui, Everybody's on Drugs.
6: Yeah.
1: Exatamente. Essa música, ela abre portas pro novo projeto. Que a gente pode esperar do novo projeto. Você falou um pouquinho aqui, né? Que o R&B não sai de você, rock and roll. Vamos trabalhar com datas, Nath? What about a date?
2: So, we like to know more.
6: Ah, todavia não.
2: Ainda não tem data, gente.
6: Não tem data.
2: Can we expect maybe this year?
6: You can expect more songs this year.
2: Bom, a gente more pode songs, esperar mais músicas ainda esse ano, gente.
6: Passo a passo.
1: Passo a
6: lançamento
1: passo.
6: Lançamento a lançamento.
2: Despacito.
6: Despacito.
1: Sabe uma coisa muito interessante? Eu acho que muitos artistas, depois você pode até resumir pra ela, Nath, né? Cadê o Caco? Eu tô falando muito, Caco.
12: Não, mas eu tô adorando. Eu adoro ver sua voz, não, continua.
1: Tudo bem.
12: Eu
1: só queria fazer uma pergunta, porque todo artista, agora principalmente, né, voltando essa era dos álbuns, porque muita gente tava lançando só single. And agora, quando começam os álbuns, a gente quer saber se existe uma construção, assim, pra gente entrar, assim, depois quando ele for lançado e uma música tá conectada com a outra.
2: So, nowadays, artists are releasing mainly only singles, separate singles. Mm-hmm. And when we have an entire album, we expect kind of a story behind it. So, what can you tell about your story?
6: Yeah, I mean, I'm definitely gonna be giving you guys singles first so that you can keep getting tastes of the album before it drops. But each one of those songs is a piece of the story of the album. And the album story is really just one of finding balance in life. Finding balance within myself, finding balance in the world, and figuring out how we can do that together and how we can do that as individuals. And it's like my own journey through that.
2: Bom, gente, basicamente ela disse que até o lançamento do álbum completo ela vai lançando singles e que cada um deles é um pedacinho dessa história que conta o álbum, que é basicamente sobre encontrar equilíbrio na vida.
1: Oh, wow. Any question, Caco Grandino?
12: Assim, se falar que se alguma pergunta, tem muito, mais, né, de 300 perguntas na live. Eu vou ficar aqui disparando um monte de perguntas.
6: Disparando.
1: Não dá mais.
12: Tem pedido aqui. Eles estão pedindo, Lauren, canta Not Prepared no Rio de Janeiro.
6: Não
12: vai rolar. Galera, é o seguinte, a Lauren vem várias vezes pro Brasil e aí vocês podem pedir outras coisas, mas agora não vai rolar.
1: Não, mas tem um pedido muito bom aqui, estão perguntando se ela vai rebolar no show. Acredita, gente, porque é brasileiro aqui, ó. Sabe, Brasil?
6: Aham.
1: Rebolar?
6: Como que?
1: Tum, tá,
6: Sim, you know, I do what I can.
2: Ela faz o que pode, gente, mas com certeza ela manda muito. Ela vai dar o nome.
1: Quem sabe, né? Ô, gente, agora o negócio é o seguinte: a gente tá falando aqui de um show intimista. A última pergunta que eu tenho sobre o novo projeto, que assim, é normal, tá? Não sei se ela vai querer responder, mas tem mais ou menos o número de faixas?
2: The track numbers of this project?
1: Não.
6: Não!
2: Olha aí, não tem.
6: Tenho
2: não
6: que
2: tem.
6: Guardar coisas.
1: Ah, não tem que guardar
6: um pouco, um pouquinho. Tá já quando vem, né, Patrícia?
1: Muito triste, muito tristinha.
12: Você com essa veia de jornalista, meu, tá sempre tentando arrancar mais alguma coisinha.
1: Sabe quantas
12: faixas?
2: Não dá pra evitar, né?
12: Não, a gente tá aqui pra dar spoiler, entendeu?
1: Mas eu gosto também quando a gente não tem resposta, que fica aberto. Ou seja, pode ser que cheguem mais músicas ou não.
2: E vão chegar, que ela garantiu.
1: É, talvez até uma inspirada no Brasil. Vai saber, inspiration, Brazil, people, crazy.
2: Did you also inspire Brazil, your relationship with the fans, with the people?
6: I mean, on this project, maybe not like particularly sonically, but I feel like all of my music is for Brazilians, you know what I mean? Like, I feel like Brazilians don't just listen to funky or this or that, like, Brazilians love pop music, they love rock music, they love all kinds of genres, and they're so supportive of all of them, and you know, I think like with everywhere, people like what they like, you know, they're gonna gravitate towards what they do. So I make stuff that feels inspiring to me, and it's all kinds of different stuff sometimes, and I have songs in my arsenal for you guys too.
2: Gente, ela disse que nesse projeto não tem uma música que seja particularmente inspirada no Brasil, mas que tudo que ela faz é pros brasileiros, porque a gente não só escuta a música, a gente sente de uma forma diferente.
1: Alguém falou aqui, olha que louco, que ela já escreveu uma música pros brasileiros, Diosa.
2: Diosa.
1: Tá vendo?
6: Como eu disse, it's in the arsenal. It's not this
2: ela
6: project,
2: tem todo
6: but it's
2: um
6: in the
2: acervo.
6: Arsenal.
1: É, gente, vocês são demais. Vocês estão se achando, né? Gente, vamos fazer o que todo mundo quer que a gente faça?
2: Vamos.
1: Ela anunciar a música dela agora na programação da Riddle Mix FM pra todo o world. Entendeu? Agora a gente vai tocar pela primeira vez, tô muito feliz, né?
2: Sim.
1: Everybody's One Drugs.
6: Yes.
1: Essa música será lançada amanhã nas plataformas digitais, mas é óbvio que a gente vai ouvir pela primeira vez. Caco, pede pra ela, vai.
2: Can you announce the first play of Everybody's on Drugs here on Radio Mix?
6: Yes, okay. Hi everybody, I'm Lorna Reggie, and you're about to hear Everybody's on Drugs for the first time on Radio Mix.
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1: Meu Deus, everybody's on drugs. Nossa, everybody's in love.
2: Here in the studio.
1: Desculpa, vou ter que colocar a música de novo pra gente encerrar nesse clima super bom, super gostoso, ainda mais com a Lauren aqui nos estúdios da Mix. E mais do que isso, gente, queremos muito agradecer a Lauren por essa entrevista, né? E lembrando que no show dela vai rolar Meet & Greet, então pra você concorrer, entra no site da Rádio Mix agora, tá bom? Entra lá, radiomixfm.com.br. Vou repetir, radiomixfm.com.br, lá tem todas as instruções, né, Nath?
2: Exatamente, Gi.
1: E olha só, antes de encerrar o programa, né, Caco, você tem mais alguma pergunta?
3: Não, eu posso continuar fazendo um milhão de perguntas. Não dá.
1: Mas vamos agradecê-la, né, Caco? Agradecer.
3: Com certeza. Lauren, muito obrigado. Vou falar em português devagarzinho aqui já, pra não precisar traduzir. Muito obrigado por ter vindo no nosso programa aqui no Mix Tudo. E a gente deseja pra você uma turnê linda, em que esse disco cresça cada vez mais e que sua carreira brilhe cada vez mais. E que você possa mandar a sua mensagem pra todo mundo que tá te ouvindo aqui no Brasil. Então, manda sua mensagem. Can you send a message for all the Brazilian fans?
2: Sim, entendo.
3: Ok.
1: É perfeita, gente.
4: Primeiramente, obrigada pelo que dijiste. E também, eu te amo muito. Gracias por todo el apoyo que me has dado. Like, I'm confused as heck right now, speaking so many different languages, but I love you so much, and I'm so grateful for the way that you have received me, and I'm just excited to keep coming here and keep performing for you and giving you music. So thank you, I love you.
3: Dê a Lauren um CPF, né?
2: Sim,
3: tá na hora.
1: Ela tá precisando. O que ela disse?
2: Bom, gente, ela agradeceu de todo o coração, por todo o amor, todo o apoio que os brasileiros têm dado, não só agora, mas desde o comecinho, e que é por isso que ela vai continuar voltando e tocando muito aqui pra gente.
1: Que demais, gente. Ó, Everybody's on Drugs, amanhã, nas plataformas, você ouviu pela primeira vez com a gente aqui na Mix, e ainda junto com a Lauren, que tem outro sabor, outro taste, né? Different thing. E agora, eu acho que a gente tem que agradecer muito a sua participação aqui, dizer, gente, colem no show, dois shows em São Paulo, um show em Belo Horizonte e dois shows no Rio de Janeiro. Repetindo, São Paulo dia 19, tá? É, no Rio de Janeiro dia 21 e alô BH, dia 22, Lauren aí fazendo showzaço intimista e todo mundo apoiando cada vez mais a carreira dela aqui no Brasil. Thank you very much, Lauren.
4: Thank you, obrigada, muito obrigada a vocês.
1: Ah, gente, vocês gostaram? Então dá like aí
2: vocês,
1: no YouTube.
2: Não tem problema.
1: Vocês! youtube.com/mixtudonamix se você gostou, dá like na live. E agora a gente vai embora ao som. Vamos cantar? Terminar assim?
2: End up singing.

0: gente. Amanhã estamos de volta às 18 horas pela Rede Mix de Rádio. Obrigada, meu Brasil. E siga a gente no arroba Mix, tudo na Mix. E agora, presta atenção, hein? A gente vai fazer uma foto muito louca com ela. Você tem que ir lá conferir agora no arroba Mix, tudo na Mix. Tchau!
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13: 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Tô de olho ainda na zona sul da cidade, permanece lentidão na Borges Medeiros a partir do Clube Naval. Epitácio Pessoa também dificuldade a partir da curva do Calomba. A Orla é a melhor escolha até o momento. 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
25: 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Vamos lá pra Barra da Tijuca, lentidão, tá acontecendo ainda pela Avenida Ayrton Senna até o trecho da Vila do Pan, passando pelo antigo Terra Encantada, também dificuldade. Avenida das Américas, trânsito lento na altura do Terminal Alvorada em direção ao Recreio. 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
6: A BMW F450 GS acaba de chegar à Argentina em 4 versões e aumenta a expectativa pelo lançamento no Brasil. 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
10: Estamos chegando, hein?
11: Que saudade, Léo Melo.
10: A normalidade, meu querido Cantarelli.
11: Eu ainda não tô normal, não, tá?
10: Ah, tá. Eu tô mais ou menos, porque ontem eu consegui dar uma descansada e a gente mereceu, porque a gente ralou, hein, filhão?
11: Palmas pra cobertura da Rádio Mix, né?
10: Até o
11: voltou a ser Rádio Mix, né?
10: Até o Ziquinho tava lá. O Ziquinho tava lá.
11: Mas que show, hein?
10: Maravilhoso, né,
11: parceria, cara? Com a Tim, sensacional. Incrível. Lá no estúdio Nababesco, essa é a palavra, gostou ou não? Nababesco.
10: É um dicionário diferenciado. Exatamente.
11: O que era o estúdio? Nababesco.
10: Nababesco, exatamente.
11: De frente, né?
10: Ao palco mundo.
11: Pô, espetacular, 8 dias de cobertura, desde o evento teste no Rock in Rio.
10: Você lembra quantas pessoas você entrevistou lá?
11: No último dia 13.
10: Você fez o Charla 365 graus lá,
11: isso,
10: mano.
11: Isso aí.
10: O cara falou,
11: cara, que louco.
10: 300 pessoas lá.
11: Com todos os espectros da música brasileira,
12: eu,
11: né?
12: O mais gostei foi a dancinha dele, espetacular.
10: Você viu, rapaz?
11: Tudo bem, covarde?
12: Tudo ótimo, meu parceiro.
10: Isso aí foi um corte, não. Foi um soco.
11: Pô, mano. Era trend da Zara Larsson, tá ligado?
10: Bom demais,
11: cara. Aí eu, mano, eu não sei essa parada. Aí me ensinaram lá, eu fiz de uma forma muito esquisita e vergonhosa.
12: Mas valeu.
11: Valeu.
12: A interação com o público, né?
11: É, e o Matheus Emanuel, que é o cara do samba, tivemos o samba muito bem representado.
10: Verdade. Exatamente.
11: Pra mim, o segundo maior show do Rock in Rio, com um cantor de samba.
13: Pericles cantando Motown.
11: Absurdo.
10: O que foi aquilo, né? Resgatou as raízes.
13: E outra coisa, né? Pensando na carreira do homem, já vai engatar a turnê aí, porque não vai ficar, não pode ficar nisso. É. Né? Foi um showzaço do nosso Pericles, o samba muito bem representado agora. Sim.
11: Tivemos Belo.
13: Palco Favela tá pequeno pro Belo, hein?
11: É verdade.
13: Tá pequeno. Vai ter que pegar um Sunset ou mudou alguma hora.
11: Eu também acho.
13: Vai chegar a hora de Marcelo Pires Vieira.
11: É isso aí, né? Porque tivemos João Gomes, foi muito legal.
13: Espetacular.
11: Era a primeira vez o forró. Não foi o mundo, foi o Sunset.
10: Que foi o João
11: Gomes. Emocionante também, um grande show, né?
10: Joelma também.
11: Então, Joelma. A gente tá falando de estilos, né? Que não são do rock, muito legal.
13: E os vovôs no mundo. Né? Gilberto Gil e Elton
10: John. Nossa senhora. Os vovôs. Maravilhoso.
11: Você viu o Elton John falando do Gilberto Gil assim? Você é uma lenda.
10: Dentro do camarim eu vi essa parada. Cara, foi um encontro.
13: Que ali ele não tá falando pro Gil, ele tá falando pro país inteiro.
10: Verdade.
11: É isso aí.
13: Exatamente. Muito
11: cara, que honra de conhecer você, uma lenda da
13: cara, música. Pô, Sir Elton John.
10: O que, que foi aquilo, mano? E foi um showzaço também, o cara entregou absurdamente também, né?
11: Tudo muito especial. Momento. Melhor show do festival, Elton John.
10: Cara, eu curti pra muito o Elton John, mas assim, o Péricles me balançou, cara. De coração mesmo, eu não esperava. Eu juro por Deus, eu não esperava.
11: Posso listar mais dois?
10: Pode.
11: Jamiroquai.
10: Jamiroquai foi impressionante. Tu ficou sentadinho lá.
11: Na grama.
10: Cara, o Cantarelli. É como se o Cantarelli absurdo. Tivesse pago um ingresso absurdo. À parte. Ele ficou absurdo. Sentado assim, olhando pra cima, assim, do lado dos caras. Foi maravilhoso, cara.
11: E Jota Quest canta Tim Maia foi muito bom.
10: Cara, o Flauzino é espetacular em qualquer situação, né? O cara é muito especial também.
3: O cara meteram o Tony Tornado, 96 anos, parecendo um menino.
11: Verdade. O artista caraca, mais longevo loucura, a cantar na história do Rock in Rio.
3: Você sabia que ele serviu o quartel com Silvio Santos?
10: Eu sabia dessa parada.
3: Caraca, muito cara, doido.
11: Cenoura Bravanel,
13: né? O Tony Tornado anda de graça de ônibus há 31 anos.
10: Mas por que isso?
13: Há 31.
10: Ele já viveu algum motorista de ônibus em alguma novela?
13: Impressionante, impressionante, assim. E não,
11: ele parece um garoto.
13: Garotão.
11: E a gente corre.
3: Filho dele, dá uma puxada na perna ali. O pai dele falou, vambora, pô.
11: É. A gente morre. É fantástico, cara. Foi especial, cobertura histórica, mais uma vez. A Rádio Mix é a rádio oficial. Do Rock in Rio, sim. Nessa parceria com a... O stand da Tim tava lindíssimo.
10: Lindíssimo, cara.
11: Não é verdade?
10: Verdade.
11: Tava mandando um abraço pra toda a equipe da Tim, que foi muito carinhosa com a gente, tudo verdade. Mais. Foi muito... Tudo...
10: Perfeito, né, cara?
11: Perfeito.
10: Eu acho que a palavra é essa também.
11: Só uma coisa, choveu muito.
10: É, eu acho que...
11: Choveu muito. Não devia ter chovido
10: tanto. Só um dia. Eu acho que foi o que a gente falou no final lá, né? Que foi o Rock in Rio da água.
11: Não falaram com Cobra Coral dessa vez. Acho que só falaram no dia do... Eu vi essa notícia, viu?
3: Travou a caixa de mensagem
10: dele. O de 85 foi marcado pela lama, o de 2026 pela chuva.
3: Isso aí. Tomara que não chegue o dia do fogo, né?
10: Aí vai ser o Rock in Hell.
11: É, não, então...
3: É calor pra caralho, né?
11: Real. Dica de documentário, né?
10: Woodstock.
11: Netflix sobre Woodstock 99.
10: Muito bom.
11: Sobre
10: muito
11: o Rock in Hell, é Rock in Hell. Dá tudo errado, irmão. Tudo errado.
10: Tudo errado.
3: E a depende última do música... seu ponto de vista, né, irmão?
11: É, não, mas lá a última música, o Red Hot Chili Peppers canta Fire.
3: Fogo, aí lombrou. Uhum.
11: Do Jimi Hendrix. E o que a galera faz? Bota fogo, né,
3: velho?
10: Agora, a gente não falou dos DJs também, né?
3: Galera, eu vou a sério, mano.
11: Cara, primeiro headliner DJ,
10: foi Calvin o Calvin Harris. Mas o Alok deixou... O Alok acabou com tudo, mano.
11: Não, maior apresentação de drones que eu vi na minha vida.
10: 1.500 drones, eu acho.
3: Você sabia que depois ele tocou na área de...
10: New Dance Order.
3: É, e com a família toda?
10: Sim, sim.
3: Pai, a mãe, o
10: irmão, venda casada, geral, né,
11: patrão? É o Bascar, esteve no Charro na Mix, o irmão dele.
13: Sim, dois sim. Por um.
3: Geral, jogou
11: pai, dois. Mãe, os irmão. Pais do Alok, isso é maneiro. Os pais do Alok são os criadores do Universo Paralelo, que é um festival...
3: Boa.
11: Precursor, né, de música eletrônica, que acontecia na Bahia, se não me engano, é Raio da Ajuda, se não me engano.
10: Ô, Raio da Ajuda, que saudade.
11: E os pais deles são DJs. Aí os pais deles foram num guru...
10: Ele
11: indiano.
10: Isso aí, cara.
11: E aí, ó, que nome eu tenho que botar nos meus filhos? O guru falou assim: um tem que ser Alok e o outro Bhaskar. Eles são gêmeos, né? Ou seja, o nome do Alok é Alok.
3: Tá não é artístico.
10: Não. Nenhum é outro. É nome mesmo.
3: Seu nome, senhor Alok. Não, senhor, peraí. Gente, um departamento sério, pô, gente. Mesmo.
11: É isso,
3: ó, Alok. E como é que eu não dou?
11: Bhaskar.
3: Bhaskar, pô, maneiro não Bhaskar.
10: É, eu gosto.
11: E teve a reunião da família no New Dance Order, que é o palco da música eletrônica.
10: Foi no último dia?
13: Maneiro o nome. Bota no familiar que eu quero ver.
10: No último, é verdade. É,
13: maneiro o nome. Bota no familiar.
3: E o nome do pai, José, e o nome da mãe, Maria.
11: Pô. Não, mas é uma parada dessa, assim.
3: É.
10: Mas muito maneiro.
11: Cara, muita coisa aconteceu.

0: Eu tô meio fora de sintonia.
1: Os pensamentos. É, que loucura, cara.
0: Eu dormi 24 horas, irmão, pra aguentar dormir. Falaram, ó, tá de folga segunda-feira. Eu falei, é folga mesmo? Então eu vou levar a sério.
1: E agradecendo a quem esteve no Charla na Mix no Rock Rio, Diogo Defante.
0: Maravilhoso.
1: Monstro. Um primeiro medalhista olímpico da história do esporte coletivo brasileiro, Tandy.
2: Tandy, esteve no Charla Podcast um dia depois. No Charla na Mix, lá no Rock Rio.
1: Fã do Foo Fighters, né? Foi legal. Léo Jaime.
0: Léo Jaime,
1: que cara legal, mano.
0: Lenda.
1: Tem mais fã dele ainda.
0: Eu conheci Léo Jaime na época, na minha primeira passagem pela Mix, na Sul América Paradiso. Ele tinha uns esquemas e tal. Gente da melhor qualidade também.
1: Pô, Léo Jaime.
2: Mas o gesto exato, sei como deu mandar, né?
1: Então, assim, entre outros. Cara, entrevistei Rogério Flauzino, foi muito legal. Tico Santa Cruz, muito maneiro. Nossa. Enfim, por aí vai, né? Então. Pra não faltar ninguém aqui, vou parar por aqui. Porque
2: Bruno Azevedo entrevistou a Carol de Niterói.
1: Isso aí, Bruno Azevedo brilhou. Você imagina uma junção, Bruno Azevedo e Carol de Niterói é complexo, mas...
2: Carol de Niterói,
0: como é que era a musiquinha
2: Terrier, né?
0: Como é que era a musiquinha da Carol?
1: Deixa eu ver qual que eu posso pensar. Não. Bateu uma onda forte. Tô vendo um macaco
0: em cima do pote.
1: Caramba, essa aí não vai lá.
3: Mas, minha avó tá maluca, pode também.
0: Minha avó tá maluca.
3: Minha avó tá maluca.
0: Compre bode de Jurujuba. Maravilhosa.
1: E eu gosto demais. Aí vocês vão ter que pesquisar no YouTube, que eu não vou poder falar no ar. Da música Ar-Condicionado.
0: Ah, é tipo aquela...
2: Não Daco. Quero ventilador. Tá calor pra caramba.
1: E pra cá, você mudou ali. Tá
2: calor pra
1: Mas
2: caramba.
1: Mas acontecem coisas com o ar-condicionado dela ligado.
0: É. Entendi. Legal. Fica tudo turvo, tudo embaçado, né?
1: Essa dito
3: até,
1: isso...
3: Deu até inveja no safadão que tava no 15 achando que tava abafando, né?
1: É. Dito, sabe por que eu tô desviando o assunto pro Rock in Rio?
2: Que vem ele aí.
1: Porque o Tite vai ser o novo técnico do Botafogo.
0: Porra, mas o que tem a ver uma coisa?
2: Adenor,
1: mas melhor eu desviar o assunto, entendeu? Tá sinistro, irmão.
0: Opa, mas o Rock in Rio foi um sucesso, né? Botar o Tite no Botafogo tem tudo pra ser um...
1: Então, deixa mas
3: eu vamos, também,
1: vamos ser justos. Na Copa do Mundo, não sei se vocês concordam, comparando com o Ancelotti, o Tite foi superior.
2: Eu tô gostando do malabarismo.
0: Você tá procurando.
2: Tá tentando.
0: Você tá procurando.
2: Mas assim, a esperança é sempre fundamental.
1: A Copa do Mundo de 2018.
2: Sim, eu concordo com
1: você. O time do Brasil era bom.
2: Eu concordo com você.
1: Era um bom time.
2: O lance é que ele dirigiu o Flamengo no Fernando. Deixou o Cruzeiro na lanterna do brasileiro.
3: Vou falar o que eu falei hoje no Charla
1: sem
3: de quinta.
1: Sem vencer um jogo, né?
3: No Charla de quinta.
2: Deus tomou uma goleada do Martin Anselmi.
1: Foi.
2: Botafogo 4-0 no Santos.
3: É difícil defender o homem. Mas vamos lá. Eu falei o seguinte, ó. O Tite, a melhor passagem dele em clubes foi no Corinthians, campeão invicto da Libertadores.
1: Mundo, né?
3: Mas tinha o seguinte, não dava espetáculo. Resultado debaixo do braço, vitória em casa e empate fora.
1: Isso eu não acho ruim, não.
3: Show de bola. Seleção
1: para
3: brasileira.
1: De tomar gol.
3: Exatamente. Seleção brasileira. Era uma seleção resultadista. Por mais que teve lá recordes e recordes quebrados, não, era uma seleção que encantava. Tanto é que todo mundo não tinha 100% da torcida. O Tite era assim. Volta da seleção brasileira, todos os times queriam o cara. E ele pega dois times que é pra fintechs pra cacete. Um é o Flamengo, e quer jogar bonito, Jorge Jesus, Felipe Luiz, Pereira Pão Doce, gols atrás de gols, se tá 5 quer dar de 8, quer dar de 8 quer dar de 30, o Cruzeiro é a mesma coisa, irmão, e ele ainda pega o Cruzeiro numa fase onde tinha expectativa de trazer o Tite,
1: investimento, né,
3: que tava saindo uma saia, falou, não, agora a gente vai trazer o Tite, vamos
2: e
3: retomar,
2: e andou um bom trabalho, Leonardo Jardim, né,
3: verdade, vou retomar o que o Cruzeiro sempre foi, a seleção celeste, que encanta a China Azul. Só que ele é resultadista, mano. Ele não é o cara de dar espetáculo.
1: Mas isso pro Botafogo não pode ser bom?
3: Muito. Eu falei isso hoje no programa. Eu falei, pro Botafogo
1: eu queria, acho que é o melhor momento. Fui atacado.
3: É o melhor momento pro Botafogo.
1: Por vezes eu sou atacado. Foi atacado porque eu queria o Renato Gaúcho.
0: Ah, o Gaúcho pra mim é melhor que o Tite.
3: Não sei, o momento...
0: Ah, mano, ele tem o grupo, será? Ele
1: vai
0: manda...
1: Pro Grêmio.
2: Mas
1: eu
2: aí acho. Como é que vocês eu acho que traz o Renato Gaúcho?
1: Será?
2: 60% da torcida tem.
1: Então, mas eu não lembro.
2: Mas você não lembra, mas tem a galera que
1: isso
2: lembra.
1: Isso é de 1992.
2: Mas tem a galera que lembra, tem a galera que ouviu o pai falar, reclamar dele.
1: E mas você sabe,
2: herdou a raiva. A raiva.
1: Eu cheguei a falar isso pra ele uma vez. Não nessa troca de técnico do Botafogo. O Botafogo também tava trocando de técnico, não vou me lembrar quando. Eu estava tomando uma com o Renato Gaúcho.
0: Que privilégio, hein, cara?
1: Maneiro, né?
0: Pô, demais.
1: Aí estávamos lá.
2: Só uma informação, tem gol, hein? Fluminense diminui contra o Platense.
1: Opa!
2: 2-0 Platense.
1: Quem fez o gol, hein?
2: Fluminense diminuiu com Canóbio.
1: Gol da classificação.

0: sensação por enquanto.
1: Por enquanto ali.
2: Fala do Canobi.
3: Canabis aí, abrindo o placar. Ô, Canobi.
1: Aí, gol do Canobi. Belo gol. Contra o golpe do.
0: É porque ele é bonito.
1: Passe do Hulk. Gol do Canóbio, nesse momento 11 minutos do segundo tempo em Buenos Aires, tá 2-1 Platense, com esse resultado o Fluminense vai avançando pra fase semifinal pra pegar Palmeiras ou o LDU.
3: Que beleza, hein, rapaz.
0: Manda um abraço pra Ricardinho Olímpico que mandou, acabou de mandar aqui uma mensagem no nosso chat, estamos fazendo o jogo também no Charla, já uma galera com a gente por aqui no programa, no PQP, gol do Fluminense, Canóbio. A reação, porque a galera que tá vendo a gente, tá nem, não é tricolor. É, e não é Vasco. Vasco. Quem tá assistindo a gente? O rubro-negro, Ricardinho Olímpico. Sim. E o Botafoguense. Exato. Né? Mandando um abraço aqui, ó. Manda mensagem que eu leio aqui no ar, beleza? Voadora no peito do like. Eu sei que a atenção tá dividida com os jogos, mas dá um like aí na nossa live. Precisamos de 100 likes na nossa live pra começar. O Juliano Almeida tá por aqui. Grande canta, long time no see. Sabe o que é isso? Muito tempo que eu não te vejo.
1: Que coisa sabe bonita, rapaz. Quanto tempo não te vejo. Sabe o que é isso?
0: Não.
1: Michael Sullivan.
0: Um abraço pra Michael Sullivan, sempre ligado.
2: Fenômeno, né?
3: Boa.
0: É isso.
2: Também.
0: Saiu o gol?
2: Não.
0: Ah, não, tá bem. Mandar um abraço pro Isaac, também vive um drama o Fluminense, agora não. Saiu o gol da classificação do Fluminense. Gol do Canobi, beleza. Se tomar mais um, vai pro
1: Fluminense. Tem jogo ainda.
0: É isso.
1: Estamos acompanhando aqui. No plantão André Luiz.
0: Mister D. Pedro, cadê você narrando o jogo do Vasco? Me perguntaram isso hoje.
2: É verdade.
0: Não, eu tava no vestiário, me perguntaram isso no vestiário.
2: Conte-me mais.
0: Aí eu falei assim, mas tem uma escala, né?
1: Quem faz a escala?
2: Não, eu... Mas peraí. A pergunta não foi essa. Nossa, ó, você por aqui não vai narrar o jogo do Vasco?
0: Não foi assim. Ué, você não narra Sul-Americana? Eu falei, não. Não, uma escala.
3: Não é engraçado ele, não?
0: Vossa Senhoria.
3: Eu não fui escalado. Quem faz a escala? Eu
0: mesmo.
1: Excelentíssimo.
0: Mandando um abraço pro Luiz Marcelo, sou o torcedor do Bahia. Estou assistindo padrão. Vocês também.
1: Bahia ganhou,
0: Bahia. Teste de conhecimento para Léo Melo.
3: Sim.
0: Ele mandou aqui, BBMP. O que, que é isso?
3: BBMP?
0: Ele é torcedor do Bahia.
3: Putz, cara. Não entendo nada. Código Morse, não. Faço a menor ideia do que significa BBMP.
2: Não pise na minha Salvador, viu, meu parceiro?
3: Como é que é isso?
0: Covarde.
2: Não pise na minha Salvador.
0: Ô, covarde, você em Salvador é Bahia ou Vitória?
2: Pô, vocês gostam de ferrar com nada, né? Ai, sou gol, porra.
0: O covarde. Aí tem uma diferença. Covarde é o narrador. E eu respeito muito isso aí. Porque torcedor é mala, né,
3: meu? É mesmo.
0: O torcedor, você chega assim, você vai falar, não, igual eu, sou Botafogo. E ainda narrando assim, por que Botafogo? Tá falando isso aí.
3: Você porque... lembra como foi difícil a galera assumir isso os times, é tipo Galvão Bueno?
2: Isso, cara. E por incrível que pareça, isso aí. O cara que tem mais tesão em saber vai ser o mais chato depois.
0: Mas sim. Eu sei o time dele.
3: Eu também sei.
0: Na Bahia eu não sei.
1: O covarde, da massa, o covarde narra de casaco com a camisa do time dele pro bar do casaco. O casaco todo fechado.
0: Ah, é verdade?
1: É, tem isso.
3: Isso
1: é igual. É igual o William Bonner que apresentava o Jornal Nacional de Bermuda.
0: Isso é verdade também.
3: Cara, tá aí um sonho que eu tenho, fazer um chá de cuequinha aqui.
0: Pode fazer.
3: É porque é só da cintura pra cima que pega, né?
0: E o William Bonner fala que não.
2: O Miguel Falabella fazia o video show de Cirola, né? E Havaiana. Uma vez foi cantar o parabéns pra ele.
0: Levantou aí.
2: Levantou pra pegar o bolo. Samba, canção e chinela Havaiana.
0: Pergunta pra galera começar a participar pelo nosso WhatsApp, que está aqui, porque... A letra do Léo Melo é muito bonita.
3: Você gostou, cara?
0: É horrível.
2: Não, a minha é coitada.
0: Se eu escrevo pra vocês, eu não ia entender
3: nada. Acredite que eu não fiz curso de caligrafia.
0: Então, 21 99 688 5754. A pergunta é, o Botafogo com o Tite vai...
3: Vai pra onde?
1: Vai ao racha.
0: E justifique. Não é falar, vai cair. Abraço.
3: É, tem que falar a tua opinião, né? Só dizer.
0: Justifica, né, pô? O Botafogo com o Tite vai cair. Vai... Eu gosto muito de brigar pela Sul-Americana. E não existe isso.
1: É, só ver o time vai, Botafogo, vai arrumar uma vaga no G6. 300,
0: arrumar uma vaga 300, no G6.
2: Fala 300.
0: O que, que o Botafogo vai fazer com o Tite? Vai a Libertadores, por exemplo.
1: Pô, pica desse tamanho, tô dentro do Botafogo.
0: Eu duvido que... Esse aí é o presidente.
1: O presidente, é o
0: Roberto. Seguinte, ó, 21 99 688 5754. Eu duvido que alguém manda um áudio pra gente agora falando, o Botafogo com o Tite vai o quê? 21996 88 5754.
3: Boa.
0: Cuidado, hein?
1: Tá pronta.
0: Tá no ar já.
1: Tá pronta. Vai o quê? É. Se meter um si, aí um abraço.
0: Ó, o Mr. D. Pedro mandou aqui. Botafogo com o Tite vai ficar triste. Você acha que o Botafogo vai ficar triste com o Tite?
1: Triste.
0: Mano, eu vou te dizer. Eu sou botafoguense. Se o Botafogo estiver na Série A na próxima temporada, eu vou ficar muito feliz. Tá bom.
2: Agora aqui, ó.
0: É pra isso, né?
3: Eu não consigo vislumbrar um futuro bacana
2: com o Tite. E ó, o Botafogo já teve vários treinadores, pelo menos nesse período, né? Caras que sem experiência. O Ancelotinho.
0: Sim.
2: Franklin Carvalho. Agora o Belão.
0: Sim.
2: Cara, eu acho que não dava mais pra arriscar em outro nome que ninguém conhecesse ou uma aposta que viesse no apagador. Cara, não vai ser todo dia que tu vai dar enxadada e vai vir Arthur Jorge, cara.
0: É verdade.
1: É, tem um negócio, né? O Tite tem o respeito do elenco. Tem.
2: Hoje você vai olhar pro banco do Botafogo lá com o Belão.
1: A minha questão é,
2: por exemplo, tem um futuro brilhante, é um cara muito inteligente, mas, cara, o time do Botafogo é muito cascudo, porra. E tem a situação do Danilo, tem a situação do Arthur Cabral, que não vive um bom momento. Sim. Então, assim, precisa de um cara com um punho ali.
0: Não é uma boa pro Tite se recuperar, não.
1: É uma boa pro Tite se recuperar. Eu não acho que seja o nome ideal pro Botafogo. Acho que o Tite já não tá naquela fase que o levou à seleção brasileira, nem próximo disso, mas é aquilo. É, o Botafogo pode o quê no momento, né? O Botafogo pode um técnico muito melhor que o Tite?
0: É, então.
1: Essa é a questão, né? Então, assim, é um pouco desesperador a procura pelo Tite por parte do Botafogo? Talvez, mas também não era desesperador a procura pelo Paulo Bonamigo? Não era, né? Então, é o que o Botafogo pode fazer no momento, né?
3: Vou te falar, entre o Tite e o Luxemburgo, eu preferi o Luxemburgo, tem mais
2: título.
3: Se for por isso, né? Pô. Se for por isso, pela história do técnico, se for contratar pela história, contrata
1: o Luxa, pô. O momento do Tite é muito ruim. É quando o Tite dirigiu o Cruzeiro, em fevereiro, ele tinha uma das quatro piores defesas entre os 20 times da Série A na temporada. Então tomava gol à torta e à direita. Foi goleado pelo Botafogo do Martin Anselmi. Então, assim, o momento não é bom. Agora, dizem que quando pior você tá, mais próximo tá de ficar melhor, né? Então,
2: a única dúvida que precisa ser perguntada pra ele é quem vai comandar? Se é ele ou o filho, né?
0: Sim.
2: Se for ele, beleza.
0: Não,
2: o filho manda bem também.
0: Não, o Titinha só pra fazer a defesa.
2: Boa.
0: Não é isso? Pra organizar os treinadores de zagueiros, não é isso? Tite no Botafogo, vai o quê? Manda pra gente aí, 21996885754. Agora, ó. Eu tenho um recadinho pra você, um recadinho muito especial, mandando um abraço pra toda a galera da TIM, na verdade, que fez um estúdio espetacular. Incrível. Né? Foi incrível. Fomos a rádio TIM Mix e agora somos a rádio Mix novamente com a TIM, na verdade.
3: Exatamente.
0: É isso, ó. 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

0: Essa banda tocou no Rock in Rio. Falando aqui de Black Eyed Peas, lady.
1: Ah,
0: é verdade, não. Will Smith, viajei, não sei nem o que eu fumei aqui. Eu fumei alguma coisa podre aqui.
2: Mas Will Smith, não nessa edição, mas ele também já cantou no Rock in Rio.
0: É, e ele é um cara bom, né?
2: Foi no palco Sunset, foi
0: legal. Ele é bom de braço, ele, né?
2: É, também ele gosta de...
3: Chris Rock, que eu digo. Chris Rock.
0: Ele é bom de braço, ele é bom.
2: Mas que tapa, hein, mano? Pau!
3: Aí...
0: Foi um míssil teleguiado, né?
2: Mas tu tem uma moral pra dar um Oscar, tapa, né? Em alguém no Oscar.
0: Foi no Oscar, mano.
2: Tapa no Oscar.
0: Cara, e o pior de tudo é tu dar um tapa no comediante, cara. É. O cara tá ali pra zoar, né?
2: É.
0: Só que, sei lá, né?
2: Agora, vamos falar do Mengão também. Eu dei informação aqui antes de a gente voltar pro rádio que Renato Gaúcho está registrado pelo Grêmio e vai estrear contra o Botafogo.
0: Sim.
2: Jogo aí de 6 pontos, né? É um jogo importante. Disputa contra o rebaixamento, Grêmio... E Botafogo, quem preparou o Grêmio pra enfrentar o Botafogo foi o Filipão, mano.
0: Eita aí.
2: Assim, só casca grossa, né? E pode chegar no Botafogo o Tite, olha só aqui.
3: É, mas o Tite já não dirigiria o próximo jogo, né?
4: É, não conseguiria. Não.
2: É. Mas a informação que a gente tem agora é de que o Tite gostou do que ouviu.
3: Mas
2: isso é muito bom, eu gosto muito das manchetes de esporte.
0: Às vezes o cara não falou nada. Mas
2: eu já citei isso no
3: Não, certamente o JP chegou lá e falou assim, olha... Tite, você é um grande treinador. Ele vai gostar ou vai detestar?
2: Ele gostou.
0: Você é maravilhoso, Tite. Então, dormindo. Você é ótimo. Adoro você.
2: É por aí. Então vamos aguardar quem será o novo técnico aí do Botafogo. Agora, ô, Matheus Emanuel, vou falar uma parada e pedir pra galera participar também pelo WhatsApp, ó. Porque agora o assunto é o Mengão, mas antes não, vou soltar o áudio do Fogão sobre o Tite. Vai, solta aí.
0: Pera aí, deixa eu só preparar aqui o coisado. Vamos lá, áudio agora.
2: Áudio, vai. Alô. Opa! Valeu, guerreiro. Valeu, irmão. Ele fala rápido. Ele fala... Eu não sei se tá agilizadinho aí, talvez. Mas ele...
0: Ou ele falava um pouquinho mais rápido mesmo.
2: Se for o Tite, um abraço pra você, mano. Um abraço pro Osasco.
3: Osasco.
2: Os bravos são de Osasco.
3: São Paulo, alô, alô. Osasco é brabo. No vôlei, então, pô.
2: Ele mandou... Se for o Tite de 2012, não é. O de 26, né?
3: É.
0: Se 12 anos
3: uma
0: já.
3: Nova versão. Se o Santos fosse de 2018, seria uma loucura.
2: É, por exemplo,
3: Cebolinha, se Neymar, se
4: jogasse Arthur, bola, não nasceu. Ninguém perdia campeonato.
3: Cebolinha, Neymar, Arthur, Gabigol.
2: É, entendeu? O Covarde, por exemplo, ele envelhece como vinho.
0: Verdade.
4: Será?
0: Tá cada vez mais bonito.
2: Não sei se o Tite é assim, mano.
0: Pô, são mais 12, se for, né? Mais 12 anos de experiência, né? Deveria estar bem melhor, né?
2: Mas você é melhor hoje ou antigamente, Covarde?
4: Ah, a gente sempre melhor hoje, né?
0: É. Eu acho que não dá pra comparar o Tite com o Vin, não. Não dá, não.
2: Não, né?
0: Acho que não.
2: Ó.
4: Eu vi na
0: só, é com vinagrete.
2: Sobe mais um, vai. Fala, galera, mano.
0: Tamo junto, irmão.
2: Valeu, irmão. Verdade, mano. Valeu, guerreiro.
3: Oba. Tamo junto. Valeu, irmão.
4: Fala comigo. Tamo junto sempre.
2: Aguda? Aguda não é.
0: Tá sabendo legal. Oi.
2: Ah, a galera ouviu, hein, gente, no Rock in Rio.
0: Eu vou tocar rasteira, cara, aqui pro Cantarelli.
2: A Lola Young.
0: Sim.
2: Lola Young,
0: maravilhosa, cantora, tá?
2: Se apresentou no palco mundo.
0: Chorou, se emocionou.
2: É verdade.
0: Não, foi uma das apresentações mais impactantes, assim, nesse sentido.
2: Ela é,
0: né?
2: Fera, né?
0: Muito, canta muito.
2: Até falei, ela estudou na escola de música lá na Inglaterra, que estudaram a Adele e a Amy Winehouse.
0: Exatamente, então, só isso. A escola é pesada, mano.
2: E ela tem aquela música que... Messi...
0: É, Messi, a gente brincou, né?
2: E a música é Messi, entendeu?
4: Messi, Lionel.
0: A gente falou que ela gostava do Messi, ela não gostava do Cristiano Ronaldo. É. Porque só tem música do Messi.
2: O hit dela é o Messi.
0: Sim.
2: Né?
0: Torcedora do Barça.
2: Mas teve outra parada que eu falei muito importante no Rock in Rio, que a galera não se ligou e queriam tirar eu e Léo Melo do ar, porque só falaram isso.
0: É, ficaram com raiva da gente.
2: Ficaram com raiva.
4: É nada.
2: Que é o seguinte, eu falei assim, tá chovendo. Chovendo. Aí eu falei, galera, uma dica fundamental e muito importante, Matheus. Usem capa.
0: Sim. Qual o problema dessa frase? Nenhum, pô. Não é verdade?
4: É, quem não usou capa tá passando perrengue aí.
0: Quem não usou capa ficou resfriado.
2: Pode ter uma surpresa.
0: Ou vai virar surpresa. Papai. É. Das duas, uma.
2: Não usou
4: para
2: capa.
4: Para por aí.
2: Pode
0: parei.
2: Ter.
0: Para no auge. Para no auge. Eu diria que estamos parados. Quando começarmos a andar, iremos falar mais um pouquinho.
2: Seguinte, ó. Vamos ter mais um áudio daqui a pouquinho. Ó, manda aí pra gente 21 99688 5754 21 99688 5754 e usem capa. Fica aí a dica do Rock in Rio.
0: Seja um super-herói. Use capa.
2: É isso aí, cara. Usem capa, é importante demais.
0: Eu tinha esquecido desse detalhe.
2: Deixa esse recado aqui. Seguinte, ó, tem um recadinho pra você. O futebol brasileiro. O Matheus tá muito feliz, né? Pediu seu fardinho de branco.
3: É, exatamente.
0: Caraca, eu dei mole, eu não fui no
3: e
0: Zé.
3: E outra coisa.
0: Calma. Perdi. Perdeu. 12 cervejas.
3: A taça da Brahma estava lá no estúdio do Charla Podcast antes
2: nas
3: do
2: suas
3: jogo
2: mãos.
3: Contra o Corinthians. E assim como o Gabigol fez em 2019, toquei na taça antes de conquistá-la.
2: É verdade. Porque
3: a gente não tem medo, irmão. A gente é isso não tem aí. Medo.
4: Porque quem não faz...
0: É lei da atração.
3: Quem não faz isso, peida na farofa.
0: Gostei desse negócio.
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0: 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Pra, e não, use ficar pra não ficar perturbando os outros na rodinha.
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0: puta vida com a gente. Não é pra ficar calado e também não fale besteira.
1: Bom, avisou, né?
0: Fica difícil, né?
2: Pena que tá só tocou essa música agora. Né? Tem que abrir um programa com essa música.
1: É, um abraço para Marcelo Falcão, gênio da música brasileira.
0: Hein? Maravigold, brabo demais.
1: É isso aí. Mas é, ô Falcão, essa música ela não serve como uma ordem pra esse programa.
0: É verdade, não funciona bem.
1: Se a gente não ficar calado, a gente vai falar besteira.
0: E se a gente falar besteira, a gente não vai ficar calado. Então...
1: é mais ou menos por aí. A pergunta que tava rolando aqui no YouTube era a seguinte: se o Flamengo tem uma gestão ruim da base, né? Porque o Lohan tá saindo, não joga no time principal. O Flamengo não consegue botar os jogadores da base, os jogadores criados no clube, pra serem titulares, mano. Né? Essa é a parada, assim. E o Palmeiras faz isso muito melhor, eu tô maluco.
2: Não, muito melhor. Ué, dito isso, olha o Matheus Gonçalves aí do Flamengo, sempre foi tratado como uma das joias.
1: Matheus Gonçalves. Matheus Gonçalves.
2: É, tava aí na briga, o Botafogo e o Vasco queriam ele, né?
0: A barra que o diga, né?
2: Antes de fechar a janela aí, queriam ele. É um cara que saiu, tá voltou, Arábia, foi lá para a Arábia, voltar agora pro Brasil, acabou não voltando. Então, assim, é um dos caras que na base era um fenômeno. Era, não, né? Foi um fenômeno na base do Flamengo. Sempre foi tido ele como um 10 criativo e tal, de muita habilidade. E não foi muito bem aproveitado.
1: É, agora ele... Eu lembrei agora que o Matheus Gonçalves ganhou um título na Arábia Saudita.
2: É.
1: E botou um funk proibidão pra tocar com os árabes, mano.
0: Ninguém entendeu?
1: No estádio.
2: Porra, não tava nem aí,
1: né? É, tipo assim, cada um que entrava pra receber a taça, escolheu a música. Aí tava lá um maluco lá, um inglês lá, pô, vendeu, sei lá, um...
0: Vitor, um Elton Waze, John. É. Botou um Elton John versão extended.
1: Aí vem o Matheus Gonçalves, aí vem ele, né?
2: Na faixa de gás, é só de bomba, na guerra, é tudo nada.
0: Abraço aí pra MC Smith.
1: É, mas isso dói no Matheus. Palmeiras usa melhor a base que o Flamengo.
3: É porque o Flamengo tem um potencial de arrecadação maior que o Palmeiras. Se o Flamengo utilizasse a base, não digo melhor, mas de forma próxima ao que o Palmeiras utiliza, essa distância financeira estaria menor. Porque
2: sim, você não acha que o Flamengo contrata melhor que o Palmeiras?
3: Acho.
2: Por isso tem um reflexo também?
3: Acho. Que aí
2: a necessidade.
3: Essa disparidade, ainda existe essa disparidade financeira, porque, por exemplo, você olha as contratações de grande investimento do Palmeiras, lógico, tem muito bons investimentos, como o próprio Flaco Lopes é um grande investimento, muito bem feito. Você tem lá atrás o
2: Vitor Roque, o Paulinho.
3: Vitor Roque, enfim, mas, por exemplo, Paulinho.
2: Aí tem o Felipe Anderson,
3: Maurício. Esses jogadores aí, assim, não são tão... Não,
2: agora teve o Marlon Freire.
3: São contratações muito caras que, por exemplo, nenhum desses três são jogadores fundamentais pro Palmeiras hoje. Hoje o fundamental pro Palmeiras é o Flaco. É o Flaco e é muito Flaco, né?
1: É isso aí. Tem áudio no WhatsApp, galera participando? Solta aí, vai! Uou!
3: Fala, Jonathan.
2: Fala, irmão.
1: Ih, mano. Enferrujado.
0: Que isso, lembrou até do Luciano Huck, lá tá velho.
1: Ó o grilo.
0: O sapo.
3: Caralho, o grilo.
0: O grilo.
1: Cara, é pra ser
0: grilo.
1: Cuidado, hein? Grilo.
2: Grilo,
0: é. É isso que eu falo, que tem que desenhar.
3: Qual porque, o nome do cantor mesmo?
1: É grilo, não é?
0: Não, grilo. O nome do cantor é grelo.
3: Qual?
0: Grelo, não é o nome
1: dele? É o nome do cantor.
0: Tem um cantor com esse. Gente, pelo amor de Deus, hein?
3: Apenas fiz uma pergunta,
0: Léo. Mas no caso sucesso, ali era um grilo.
3: Apenas fiz uma pergunta, Léo Melo, com toda a sua cultura musical.
0: Exatamente.
3: Aqui com informação.
0: Eu tô aqui pra falar o que eu tenho que falar, meu
2: irmão.
0: Eu sou pago pra isso.
1: Eu achava que era grilo. Seguinte, ó, 21996885754 mandou um áudio pelo WhatsApp. Aqui vai pro ar, 21996885754. Agora, o Jonathan falou aí, tá ultrapassado o Tite? Já era?
2: Acho que não.
1: Existe essa parada de técnico ultrapassado?
3: Tem.
0: Ah, brother.
3: Tem.
1: Mas por que hoje é diferente o futebol? O que que é?
0: Cara, eu sei lá, mas eu...
1: Tempo passa, o que acontece?
0: Eu olho pros últimos anos do técnico, os últimos trabalhos. Eu penso assim, se ele mandou mal nos últimos 2-3 anos, mano, eu não vou apostar num técnico assim. Eu não apostaria. Eu
3: acho que o Tite, ele perdeu o fio da meada quando ele ficou um ciclo e meio, né, de Copa na seleção brasileira. E aí, nesse período, ele perdeu o bonde de como o futebol brasileiro mudou muito. Mudou muito. E eu acho que ele tomou um grande choque de realidade quando ele volta a conviver no futebol como técnico do Flamengo, um clube muito diferente. Eu usava como comparação o Arthur Jorge. Na época que o Tite dirigiu um clube antes do Flamengo, o Arthur Jorge era técnico do Sub-21 do Braga.
1: Sim.
3: Então, assim, passou muito tempo até ele voltar a dirigir um clube. Eu acho que isso acabou atrapalhando muito a vida dele, tanto no Flamengo como no Cruzeiro. Né?
1: Tu acha que existe técnico ultrapassado, Colar?
2: Cara, sim. Não tem muito o que defender, sim. Vamos lá, vou citar um nome aqui, pelo amor de Deus, viu? Não fique chateado comigo, mas o Vanderlei Luxemburgo, um dos melhores que eu já vi como treinador, em termos de conquista, em termos de trabalho longevo, em termos de competitividade, modo de jogo. O cara já pensava à frente do seu tempo. E todos os jogadores que passaram aqui no Charla, eu também já tive a oportunidade de entrevistar, falam que o Luxemburgo foi o melhor treinador que teve na carreira. Sabe? Então, assim, isso prova como é o cara um fenômeno como treinador. Só que ele pensou tão à frente da carreira que o tempo foi acelerando mais do que o pensamento dele e chegou uma hora que ele não conseguiu mais estar à frente do tempo. E acabou que ele, infelizmente, ficou ultrapassado. Acho que quando ele vai pro Real Madrid, a mesma coisa que aconteceu com o Tite, citado aqui pelo Matheus, ele volta meio que perdido.
1: É.
2: Ficou muito tempo lá fora, quer implementar as ideias aqui dentro, que era um futebol que não comportava ainda a situação, acaba que ele fica ultrapassado para tal função aqui no país.
0: Você colocaria o Tite na mesma prateleira dele hoje?
1: Do Luxa?
2: Não.
1: Você acha o Luxa melhor?
2: Melhor. Repito.
3: Não, histórico...
2: À frente do time que eu gostaria de ver. Sim. Eu prefiro mil vezes ver um time do Luxemburgo do que ver um time do Tite. Tite, ele é, na minha opinião,
0: estilo de jogo, né, que você tá falando.
2: Ele é resultadista. Ele vai pegar o regulamento do campeonato e vai botar debaixo do braço e vai buscar o título. Ele não vai se preocupar em ser o time maior artilheiro, melhor defesa, que tá dando de 6-0 e procurando dar o sétimo gol.
3: Melhor
2: não.
3: Defesa até vai.
2: Ele vai levar poucos gols, mas ele vai ser o cara, tomou a bola, tacou gol, vambora, segura o resultado aqui. Ah, dá pra fazer outro, vai lá e faz. Não dá, segura, 1-0, beleza, 3 pontos.
1: Mas é o que? É o avanço do futebol, futebol moderno. O futebol evoluiu muito, os caras ficaram num tempo, é isso?
3: Acho que os caras ficaram presos a convicções passadas, tem isso também. Às vezes o cara, por exemplo, trato com o jogador, às vezes acha que o trato é o mesmo
2: de lá
3: que
2: atrás,
3: tinha 5, 10 anos atrás. E as coisas mudam, né? Então, assim como na comunicação, tem gente que fica pra trás, é assim, acontece.
2: E sem contar o seguinte, né, cara? Antigamente, o futebol do Brasil dependia da individualidade, hoje não.
0: É coletivo.
2: É coletivo, né? Pra cacete, né, cara? Então,
0: e eles são dessa época.
2: Antigamente, por exemplo, tinha um Alex no teu time, tu montava o teu esquema pro Alex. Hoje não tem como montar um esquema somente pro Alex. Você tem vamos botar ali o próprio Palmeiras, você tem o Vitor Roque, você tem o Flaco Lopes, sabe? Você tem o Maurício, aí sai o Maurício, entra outro jogador. Então, assim, são vários nomes de peso que tem que fazer com que aquilo ali agregue. Pensando também na parte defensiva de construção para esses caras se destacarem num mínimo espaço, porque vão jogar fechado. Flamengo é a mesma coisa. Você tem por um lado Samuel Lino, tem o Plata, tem a Arrascaeta, tem Bruno Henrique, tem Pedro, aí tem o Jorginho e o Pulgar, que são os caras que marcam, mas com uma pegada completamente diferente. Então tem todo esse estudo que antigamente você olhava pro Alex e falava: porra, o gênio vai resolver no aperto da parada.
3: Acabou.
1: Acabou. O Fluminense está na semifinal da Libertadores, né?
3: Exatamente.
1: Que beleza, hein? Mano. Homenagem. E o maior Flamengo de todos os tempos.
0: Olha ele revelando.
2: Lá. Homenagem, viu?
0: Aham.
2: Gol de barriga.
1: Gol de barriga contra o Flamengo, cara.
0: Porra, foi no dia do meu aniversário.
1: Faz essa camisa pro Matheus aí.
3: Vai ser cobrado,
1: hein? Aí, Matheus, olha aí.
3: Vai ser cobrado. Fica fazendo essas graças aí.
2: Amanhã,
3: o pessoal não vai te defender, não.
0: Isso aí, 25 de junho de 95, não foi isso? 95?
1: 95 de junho.
0: Junho. Foi no dia do meu aniversário esse jogo.
2: O Carioca acabava naquela época.
0: Acabou com minha festa.
1: Mas você não é, então. Você não tá falando com uma voz feliz, né?
0: Claro, pô. Acabou com o meu aniversário.
1: Matheus Emanuel, Fla-Flu na final da Libertadores. Já dá pra garantir o Mengão lá, não?
3: Não, dá pra garantir o Mengão indo disputar o segundo jogo das quartas de final.
1: Mas não tem mais a Flamengada, Matheus.
3: Não, não tem.
1: Por exemplo, seria um cenário propício pra uma Flamengada, muito propício. Antigamente, Flamengo líder do brasileiro, festa, tudo mais, tudo dando certo.
2: último jogo com o apagar das luzes.
1: 2x0 na altitude.
3: Arthur Marmute chegou pra mim e falou assim, segunda-feira, chegou pra mim.
2: Cara do América.
3: Ele falou assim, isso é jogo perigosíssimo.
0: Ah, brother, eu não acho que...
3: O Arthur chegou pra mim, jogo perigosíssimo.
1: Meu personal Yuri Rubro Negro também falou isso. Ah, não.
3: O que, esse é personal?
2: Isso aí é o trauma.
1: Não, esse é José Personal.
3: É outro.
2: É o trauma. Isso é o trauma do flamenguista antes de 19.
1: Então, mas isso não acabou já?
3: E aí, o Flamengo passando, pega Corinthians ou Estudiantes? Tem isso também.
1: Também tem isso.
3: Primeiro jogo, empate lá na Argentina. E do outro lado...
1: Mas eu convido Fernando Diniz.
3: Fluminense vai pegar quem?
2: LDU ou Palmeiras?
3: LDU ou Palmeiras. Porque...
1: Já saiu por 1x0 só,
3: e, né? E são duas semifinais que seriam históricas,
1: um baile da LDU.
3: Fluminense e Palmeiras na semifinal de Libertadores é absurdo. E Fluminense e LDU também
1: é absurdo. Também é absurdo, é verdade.
0: São confrontos difíceis mesmo. Exatamente. Pela frente, né?
1: É isso, mas eu não entendi. Essa galera no Mengão também.
3: Não, eu tô confiante. Não,
0: pro Corinthians eu só tenho um nome a dizer. Bruno Henrique. Um grande abraço.
1: BH, é.
0: Porra, o que o BH fez ali, né, mano? Aquela cabeçada tirando do goleiro foi maldosa, né, mano? Joga muito, né?
1: Joga, pelo amor de Deus. Já se foi o disco voador, Elzão?
0: É, eu acho que já, né? Eu acho que a gente vai preparar o disco voador depois desse break aqui.
1: Ah, então beleza. Ó, tchau!
3: Aquele abraço.
2: Valeu, cantar.
1: Valeu, galera. Ó, vem o Fla-Flu na final da Libertadores, Fluminense classificado para a semifinal, beleza? Bumba. E o Vascão também tá passando para a semifinal da Sul-Americana. Aquele abraço. Tchau!
0: Amanhã tem mais.
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10: 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Tudo tranquilo na zona norte da cidade, passando por Madureira, sem problemas na Ministra Edgar Romero, Conselheiro Galvão também, pistas livres, Carolina Machado e as ruas Ângelo Dantas e Maria Lopes, sem problemas. 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
11: 10% da capacidade de processamento para o mercado interno, utilizar energia de fontes limpas ou renováveis e investir no país. Também haverá exigências de eficiência no uso da água para o resfriamento dos equipamentos. O secretário executivo do Ministério da Fazenda, Rogério Seron, destaca o papel dessa medida na indústria 4.0.
12: É uma crítica muito recorrente quando se discute data centers, a questão do consumo excessivo de água e que isso pode ser